0: tá enquete ali, o placar da enquete.
1: 53%.
0: A mulher tá liderando, tá ganhando, tá ganhando de lapada, né? Pessoal que gosta de canjica, manguzá, tá bem apertadinho ali, ó, canjica e manguzá. E o bolo de milho vai ficando pra quem gosta de comer bolo todos os dias. É poucas pessoas que opinaram aqui pelo bolo de milho, mas a pamonha vem ganhando. Se você tá aí assistindo, olha, preste atenção, olha pra mim. Você que tá aí conversando, eu sei que tá todo mundo mexendo no celular, que a gente fica assistindo na TV e mexendo no celular. Preste atenção, olha pra mim aqui, olha pra Fernanda. Daqui a pouco vai passar um carro aí da pamonha. Você vai comprar pamonha, viu? Não deixe de comprar, não. Deixe de ser sua pirangagem e compre sua pamonhazinha também. Compre sua pamonha para sua família, né? Tem chocolate quente, essa época o pessoal gosta de chocolate quente. Gosta de pamonha, canjica, manguzá, tem de tudo. Então, de vez em quando, eu tô na minha casa ali, nessas horas de 8, 9 da noite.
1: Você lembra o nome do rapaz?
0: É o manguzá do...
1: Esse eu garanto.
0: Bom. Você já comeu do manguzado bom?
1: Gosto.
0: A propaganda é assim, você já experimentou do manguzado bom?
1: Esse eu garanto.
0: Esse eu garanto, é o manguzado bom. Tô fazendo a propaganda aqui para o amigo,
1: pois
0: tá vendo?
1: É, tá vendo, gente?
0: Depois eu vou pedir para ele que ele mande para mim manguzar essa propaganda aqui. Então você vai votando, você vai interagindo, você fica à vontade. Você tá na casa do São João da Moda 2026. É a Rádio Estação, a rádio que está com você em todos os momentos. Então hoje é um dia para eu, para Fernanda, para o Jean, para toda a nossa equipe, Daiane Melri e Alcione Ferreira, vamos todos nos divertir, vamos curtir também as apresentações, mas junto com você fazer uma transmissão ainda melhor e agradável para você. Então você que está com a gente, muito obrigado pela audiência, pelo carinho, pela fidelidade, você que vem desde as primeiras apresentações, das primeiras transmissões e está com a gente até hoje, muito obrigado. E tem um público fiel que acompanha a Fernanda, Eliezer. Tem também aquela menina, que eu esqueci agora o nome dela,
1: Sandra
0: mas...
1: Lima.
0: Sandra Lima, ó, você tá lendo meu pensamento. Sandra Lima, que também acompanha todas as tardes o Auto Estação.
1: A Sivoneide também, Sivoneide. São tantos, gente. Se for falar o nome de todos...
0: Comentem, comentem. Sim. O Jota Lima tá lá. Jota Lima não, Jota Luna.
1: Jota Luna.
0: Ele tá feliz da vida. Ele diz aqui que a Fernanda é a princesa da estação. Ele diz ali, olha, o comentário ali.
1: Pensou.
0: Ele é que é fã da Fernanda, tá aqui com a gente. Também a Rosemary disse que hoje a máquina vai moer, ou seja, eita, é serão, é trabalhando,
1: verdade,
0: é se divertindo,
1: é trabalhando
0: e curtindo
1: se
0: a nossa transmissão.
1: É.
0: Deixa eu ver quem tá mais por aqui.
1: O Daí José.
0: O Daí que ele não é de Santa Cruz, não. Ele está
1: açúcar.
0: Em Pão de Açúcar. É a terra mais doce do Brasil. Pão de Açúcar. Obrigado, Daí.
1: Fanzaço, inclusive, da banda Magníficos, viu?
0: Isto.
1: Fanzaço, mas minha preferida é o Encanto.
0: O Encanto. É. O Encanto, tem essa música também da banda Magníficos,
1: já,
0: muito bonita
1: só,
0: também.
1: Maria Silva, que é a Jaqueline, ama a música de Magníficos, Verdadeiro Amor. Mas amo todas, pois é, eu amo todas também. É muito difícil escolhermos apenas
0: São
1: uma.
0: São muitos comentários.
1: Boa noite, Márcio, festa e transmissão maravilhosa, que Deus te abençoe, viu? Olha só, Domingos Arruda.
0: Esse é meu pai.
1: É, seu
0: tá
1: pai.
0: Tá lá em Diadema, tá lá em São Paulo, tá acompanhando e a gente fica muito feliz aí pela audiência do meu pai. Tá lá em Diadema, eu acho que tá frio em São Paulo hoje. Se tá meio frio aqui, lá deve estar mais frio ainda. Então tá lá em São Paulo. Obrigado pela audiência, viu, pai? Deus te abençoe aí. Quem sabe um dia você vai estar aqui também no nosso São João de Santa Cruz. Ele gosta muito de festa, ele gosta de forró.
1: Olha,
0: ele já foi forrozeiro, já foi cantor também.
1: Eita.
0: Ele gosta disso aqui, tudinho. Ele podia estar aqui, mas...
1: Verdade.
0: Né, tudo no tempo, né? E aí no tempo certo ele vai vir.
1: Isso.
0: Quem sabe em 27, né? Ou 28, ou 29, quem sabe... O tempo vai dizer aí o tempo certo.
1: Olha só, a gente colocou, você colocou, ou melhor dizendo, tantas opções, mas você escolheu, esqueceu de um, o carro-chefe, rapaz.
0: Foi não.
1: O cuscuz.
0: E o milho.
1: O cuscuz, olha só, Rosemary, cuscuz e pamonha. Pois é, Rosemary, já pensou, o Márcio esqueceu do cuscuz.
0: Eu como cuscuz todo dia, eu sou um comedor de cuscuz.
1: Olha, cuscuz é bom com tudo, viu, com tudo combina.
0: Cuscuz é bom com leite.
1: Eita, eu sempre
0: com leite
1: faço assim,
0: e sal.
1: É, tem gente que já comeu com açúcar? O nosso amigo...
0: Eu como papa.
1: Não,
0: aí papa de fubá. Eu faço papa de fubá. Eu boto leite, eu boto...
1: Olha as dicas.
0: Eu boto o fubá, o leite e açúcar. Aí fica uma papa de açúcar, papa de fubá.
1: Estranho.
0: Papa de açúcar é estranho.
1: Ou melhor, diferente.
0: É uma papa de fubá. Eu faço assim. Ela é muito boa, viu? Muito
1: e olha só, isso combina com tudo. Quando se fala, então, de cuscuz com leite, gente, eu particularmente sempre repito, viu? Primeiro é assim, eu sempre como, então, um cuscuz com leite puro, né? Só
0: cuscuz
1: os dois.
0: Com leite, bom demais.
1: E depois eu como com a mistura, né? Você sabe o que é a mistura?
0: A mistura pode ser quitute, pode ser ovo, Pode ser calabresa, pode ser carne de sol. Que tudo é gostoso.
1: Mas você sabe o que é a mistura, né? A mistura pode ser qualquer proteína ali e tudo mais.
0: Você não gosta de quitute, não, é?
1: Eu já comi muito antes, hoje em dia eu não como.
0: Eu acho que ela comeu que ela venceu. Eu acho que ela venceu o quitute. Ela não gosta mais, não.
1: Mas olha só, a gente. Vamos então trazer mais momentos, né? Do último domingo.
0: Tem
1: mais. E ó, o Xande Avião, ele tem feito grande sucesso. Mas aí, tem pessoas mais antigas que o Xande, então, que arrasta multidões também. Estamos falando de...
0: Elifa Júnior, ele que nos atendeu super bem.
1: Sim.
0: E o Xande já cresceu, já está no auge,
1: sim,
0: né? Não deu entrevista a nenhum veículo de comunicação, que
1: sim,
0: Deus abençoe ele. Acredito que quando ele começou ele dava mais entrevistas, mas ele já chegou num patamar que não precisa mais. Boa sorte para você, Xande. Mas o Elifa Júnior, que já é antigo, já cresceu, né? Também já teve seu auge, continua falando com a imprensa.
1: Sim.
0: E foi uma alegria muito grande. Ele viu uma nota de 50 reais no celular de Virgínia, de
1: sim,
0: Vitória. E ele queria pegar esse dinheiro. Vamos conferir aí. Você vai entender que ele quer pegar alguma coisa aí. É 50 reais que tinha no celular e ele queria pegar pra ele. Um show de alegria com
1: sim,
0: ele, Elifa Júnior. Reportagem da Vitória Virgínia. Você confere agora na nossa transmissão de São João da Moda 2026.
2: Porra. Coisa pouca. Mas peraí. Tem um negócio aqui, deixa eu tirar.
1: Não.
2: Tem um negócio aqui atrás. Vê, posso tirar?
3: Um novo Guará.
2: Olha aí. Cinquentinha aqui, tem cinquentinha. Cai aqui na minha mão.
4: Aí ele me quebra desse jeito. Ó, Márcio, estamos aqui com ele, foi Júnior.
2: Tá valendo agora, né?
4: Tá valendo agora. Já tava valendo.
2: O bom é isso.
4: É. Estamos ao vivo com o Elifa Júnior, que vai abrir aqui a volta das trilhas, né? Como é que você está se sentindo nesse grande evento aqui para Santa Cruz, um momento histórico, a volta das trilhas, trazendo aí, resgatando essa memória para todo o público santacruzense.
2: Já pensou? Muita emoção. Você já era nascida na época?
4: Já era nascida. Já era nascida, mas eu não dava para acompanhar, não.
2: Era pequenininha, né? Não, é a sensação melhor possível, né? Uma coisa que você começou... É, há muito tempo, com os amigos de Caruaru, e foi tomando uma proporção tão grande, e você fica feliz de ter participado dessa cultura toda, dessa... Não é uma coisa assim que abrange o São João. Então, o calendário das trilhas hoje está voltando a fazer parte do São João de todas as cidades. Eu fico muito feliz de Pernambuco estar avante nessa lembrança, nesse carinho tão grande.
4: E você que é de Caruaru, né, isso, aqui bem pertinho de você, trazendo essa cultura, eu queria saber a diferença para você de cantar em um palco e cantar em cima de um trio elétrico. O que, é que você acha de mais diferente?
2: O trio é o seguinte, você tem que ter cuidado para não esquecer uma pessoa que queria escutar uma música tal e você tocou lá, na saída. De repente você não toca ela para não ficar repetitivo e a pessoa cobra. Mas é prazeroso você estar de um lado, no outro trio, falando com a galera, cantando, pede uma música aqui, pede uma música ali. É muito prazeroso porque você está acompanhando a cidade, está entrando na cidade. O palco, você está mais direcionado também, é muito bacana. Você está direcionado, ali você vai tocar as músicas que a galera quer ouvir, tá todo mundo ali também. Eu acho o seguinte, a arte é o seguinte, de uma maneira ou outra, você fazendo parte, levando cultura para as pessoas... Tá valendo, é emoção total. Principalmente você que sempre curtiu as raízes de Pernambuco. Então, somando tudo, palco e trio, é Pernambuco, é Brasil.
4: É festa grande.
2: Rimou. Gostei disso aí.
4: Já dá pra usar no palco hoje, no trio hoje, né?
2: Desculpa as brincadeiras, mas um momento desse, uma festa, uma emoção, uma volta de uma coisa que a gente não tinha feito há tanto tempo, nos deixa muito felizes e é muito bom estar aqui com vocês, recebendo esse calor, vendo aquela menina sorrir ali, ó.
4: Agora convide o pessoal que está em casa, que não chegou ainda.
2: Você não quer editar um
4: monte de
2: coisa não, né? Não. É ao vivo, cara.
4: Ó, o pessoal vai ver esse vídeo agora e tem gente que está em casa. Manda eles vir para cá.
2: Minha gente, que é isso? Venha-se embora ver o tio ali, faz cantar. Tio, vô. Vamos arrastar o pé juntos nas avenidas de Santa Cruz, do Capibaribe. Chega para cá, gente. Grande abraço. Fiquem com Deus. Eu encerrei a... Tu ia falar mais. Eu encerrei agora, filho.
4: Você fechou com chave de ouro. 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
0: com o Elifa Júnior, e de fato que foi mesmo, né, uma simpatia, né, não o conhecia, mas deu pra gente notar como ele é legal e como ele é simpático aí, o grande Elifa Júnior. O pessoal começou a votar no bolo de milho, viu? A lapada continua, pamonha disparado com 50%, e aí tá ficando bem acirrado, canjica 19%, manguzá 15 e bolo de milho 15, viu? O negócio tá ficando disputado aqui, as pessoas votando na nossa enquete, participando da nossa transmissão, que ela é por demais interativa e com você participando fica muito melhor. Olha, dá para mostrar um pouquinho o público, Jean? Mostra um pouquinho o público, por favor. O público tá começando a chegar, né?
1: Viu?
0: O
1: pessoal nosso
0: tá
1: pátio, se aproximando. Nosso parque, o Wellington, encheu.
0: Tá se aproximando, sim, né? As pessoas estão chegando. É, eu acredito que vamos ter hoje um grande público aqui. Essas imagens não referem-se ao público depois de meia-noite. Muita gente vai chegar mais tarde.
1: Irão vir do sítio, viu? Do sítio ali de Cacimbinha, Paraíba. Sim, Cacimbinha, São João do Tigre. E vai estar com a gente. Mas, ó, até mandei mensagem perguntando: e aí, você vem? E aí ele ressaltou: ah, eu só vou depois das 10 horas.
0: Então, pronto. Muita gente vai chegar mais tarde. Mas o que temos de diferencial é que hoje Santa Cruz tem táxi, tem carro de aplicativo.
1: Sim.
0: Né? Todos os destinos levam a Santa Cruz do Capibaribe.
1: Sim.
0: E hoje é véspera de São João. É o principal dia, né, que a gente pode colocar aqui São João de Santa Cruz do Capibaribe. E eu quero aqui aproveitar que estamos mostrando o público, né, e agradecer, Fernanda, a cada apoiador, a
1: sim,
0: cada patrocinador, né, que confia no nosso trabalho, confia no projeto da Rádio Estação para esses eventos em 2026. Nós queremos acreditar, nós queremos agradecer, né, a todo mundo, né, que vai apoiando esse projeto, essa iniciativa nossa e outros projetos que a gente vai ao longo desse segundo semestre, não é isso, Fernanda?
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0: 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Transmissão, que essa é a primeira transmissão do São João da Moda. Mas no final de julho, vamos estar na nossa segunda transmissão do Festival Café Cultural. A Rádio Estação, pelo segundo ano consecutivo, vai estar em Taquaritinga do Norte, mostrando para você a alegria, o clima serrano, o clima de serra. Sim, em Taquaritinga do Norte. Festival Café Cultural, que vem com uma grande apresentações, com grandes atrações, e que você, desde já fica ciente que a Rádio Estação não é só a casa do São João, como também a casa do Festival Café Cultural. Então, todo mundo ligado na estação, porque vem aí muita coisa boa para o segundo semestre.
1: E nesse momento, então, Nando Cordel iniciando as apresentações. Nando Cordel, que já esteve com tantos artistas, inclusive posso dizer que é aí um filho de Dominguinhos também, viu, nessa questão artística. E olha, vamos embora então?
0: Vamos embora então com imagens do nosso palco principal do São João da Moda 2026. A gente confere agora showzaço de Nando Cordel.
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Santa Cruz. Coisa boa. Maravilhoso. Deixa eu ver a carinha do pessoal aqui. Você dessa luz aí para ver o rostinho desse pessoal lindo. Aí, olha. Que coisa maravilhosa. Aê, meu parceiro querido. Valeu. Olha, é muita honra estar aqui com vocês. Eu vou tocar umas canções aqui. Eu fiz mais de 2.000 músicas na minha vida. Fiz a música nova da Elba agora. O João Gomes está cantando uma música minha também, muito legal. Eu queria fazer uma proposta para vocês. Eu posso cantar uma música letra no São João? Uma ou duas? Posso? Tipo assim, porque, ó, umas músicas que eu fiz, enquanto está todo mundo ainda sem dançar, tipo assim, ó. Eu não sei viver sofrendo. Deixa disso e vem me ver. Ou um assim, que eu fiz pra Elba, essa aqui, ó. Estou de volta pro meu aconchego. Vale a pena, vocês deixam, querem que eu toque isso ou não? Ou eu toco, eu sou forró. Quem quer que eu toque isso, levanta a mão. Ah, então vocês mandam, vocês mandam. Então vamos fazer essa canção. Eu queria que vocês cantassem comigo, tá bom? Estou de volta pro meu aconchego. Vai, Tawan. Para vocês.

Valeu! Faço mais uma, eu volto pro forró. Mais uma? Mais uma. Vocês escolhem, tem uma música da Páscoa que é assim também, ó. Abre a porta e deixa entrar essa paz que faz o amor. Coisa linda. E tem a outra, né? Mel e Evelói. Eu não sei viver sofrendo. Qual delas? A primeira ou a segunda? A primeira? A segunda? Mas a gente tem que tocar forró. A primeira, né? Não? Todo mundo faz assim, não, das duas. Então tá bom. Vamos fazer Mel e Evelói primeiro, vamos lá. Mel e Evelói, vai.

valer. Eu faço a outra, eu volto pro forró. Vocês que sabem, diz ali. Forró, forró, né? Não, a outra ainda. Se eu for cantar música lenta aqui, tem muitas, cara. Tem essa aqui, ó. Tem essa aqui, ó. Eu tenho andado tão sozinho ultimamente. Tem essa aqui também, ó. Eu queria que esse cheiro seu perfumasse a América do Sul. Mas é forró, né? Vamos tocar forró. Vocês mandam nesse show. Esses shows aqui, daqui, esse e agora. Vocês mandam, porque eu tô vendo tanta felicidade dos olhos de vocês pra mim, que eu posso tocar tudo que vocês quiserem. Eu toco mais uma música lenta ou vou direto pro forró? Forró, né? Forró. O que é forró? Levanta a mão, vai. É forró, meu Deus. Ganhou forró. Eu tenho que vir outro dia aqui só pra cantar canções pra vocês. Não é verdade? Tá bom, então... Não? Não? Não? Então deixa eu fazer um forró. Esse forró eu fiz em 80. Toquei aqui muito, nessa terra maravilhosa que sempre me acolheu com muito amor. Aí eu vinha pra aqui, tocava muito. Aí depois Elba gravou. Depois Alcione gravou. Depois Fagner gravou. E agora quem gravou foi João Gomes. E essa música é assim. Eu não sei se vocês conhecem. Só uma palhinha pra vocês aqui, ó. A música é assim, ó. Você endureceu meu coração. Salve, salve, Santa Cruz. Coisa linda. Bom demais. Você...

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um shotinho. Eita, que ela tá toda assim, ela. Dançando, eu tô vendo todo mundo dançando, é bom demais. Obrigado, Santa Cruz, pelo carinho. Sempre esse carinho, maravilhoso. Essa canção que eu vou cantar agora, eu fiz em canção há muito tempo, eu e o Raimundo Fagner. Não sei se você lembra dessa canção, que é assim, ó. Estrela da manhã, viver no teu amor. Sabem tudo, né? Coisa linda. Fazer com

gostou, faz barulho! Coisa boa! Gente, é muito bom tocar. Eu esqueci de dizer, dar um recado para vocês, que eu ia tocar a música da paz. Dizer uma coisa muito interessante para vocês. Nós, todos nós, estamos aqui de passagem. Daqui a pouco a gente vai voltar para casa. Quem fizer a paz e quem fizer o bem vai ser bem recebido quando voltar para casa. Então vamos fazer isso. O pai está meio desorganizado, mas vamos com tudo melhorar isso tudo, tá bom? Obrigado por tudo. Deixa eu contar outra história para você. Muito legal, porque está todo mundo olhando para mim, eu estou me sentindo em casa, como sempre foi minha casa aqui. Graças a Deus, sempre foi minha casa. Eu fiz uma música para Elba assim, ó. O meu amor é teu, é só você querer. 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Estourou. Uma pessoa me devia uma grana. Uma vez eu digo, vou fazer uma música. Aí fiz uma música assim, ó. Pago meu dinheiro. Pago meu dinheiro. Paga meu amigo, não atrasa. Pago meu dinheiro. Por que vocês ficaram toda acenadinha quando eu cantei isso aí? Ficou todo mundo sorrindo e cantando. Essa música funcionou. Graças a Deus. O rapaz devia o dinheiro e não me pagava. E teve um tempo que ele ligou para mim e disse assim, Nando, eu estou lhe devendo. A música já estava tocando. E eu com a cara de beijo, nem lembro. E ele pagou, graças a Deus. Então eu faço muita música. Por exemplo, eu fiz agora uma música para um time lá de Recife, mas não vou dizer qual é, que diz assim, ó. Eita time ruim,

Escuta, gozação. Era um time de Recife, eu não vou dizer qual é. Eu não vou dizer qual é. E eu estava escrevendo música para todo mundo. Eu falo só fazer uma música para vocês. Eu me lembro que fiz uma música também muito bonita para minha namorada. Eu estava viajando e a namorada começou a reclamar. Nando, rapaz, tá demorando demais. Eu digo, vou mandar uma música para você. Ela disse, eu quero saber de música, rapaz. Ela disse para mim. Aí eu fiz uma música, mostrei a Maria Bethânia. Maria Bethânia gravou. Eu mandei antes de sair para ela. O que aconteceu? Ela enlouqueceu. Ligou para mim e disse, pode viajar mais 2 anos. E quando eu voltava, era tanto beijo, tanto beijo, tanto abraço. Digo, que coisa boa. Fazer música é bom demais. Então, vocês podem fazer uma música para seus amados que é bom demais. Olha a música que eu fiz para ela. Nunca mais deixei ele receber beijo. Olha a música que eu fiz para ela. 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

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Fica, simbora, vá, vá. Oh, oh, forrozinho bom danado, só forró bom. E essa aqui, quem sabe essa, vá.

Bom demais, né? A coisa tá bonita demais aqui. Eu fiz uma música com Luiz Gonzaga, que eu falei para vocês, Sabiá, e fiz uma outra canção que é uma coisa meio reggae, que eu misturei aqui. Vou mandar um reggae para vocês, já que a gente tá tocando tudo aqui, vou mandar um reggae para vocês assim, ó. Gostei, gostei, gostei.

0: Gente, eu queria pedir licença para vocês, para apresentar para vocês um talento novo que está rolando aí, né? Tá muita gente nova chegando e, graças a Deus, eu estou dando oportunidade a todo mundo. Fiz uma música agora, aliás, duas canções muito bonitas para João Gomes. Uma está estourada, duas está para sair ainda. E aqui tem um garoto que está sendo lançado agora. Eu vou pedir para ele fazer uma ou duas músicas pequenininha para que vocês possam avaliar. Se for legal, todo mundo faz assim. Se não for legal, vocês fazem assim, tá bom? Vou chamar aqui. Tauan, vem cá. Toca aqui uma pra rapaziada.
1: Boa noite, Santa Cruz. Puxa o shotzinho pra gente aí, vai.

0: souber canta comigo assim, ó.
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Fazer essa aqui pra você.

0: Beijo. Valeu.
1: E aí, o que é que vocês acham? Legal, mais ou menos? Obrigado, viu? Obrigado. A gente vai dando essas oportunidades a vários talentos, sabe? Em todo canto que eu chego, a gente pega uma pessoa, se puder colaborar, dar uma música, fazer para o palco, a gente vai ajudando a música popular brasileira a cada dia mais ficar melhor, não é verdade? Eu tenho duas sugestões para vocês. Está perto de acabar o show, vai, já vêm outras pessoas agora maravilhosas. Então tem essa aqui, ó. A todo mundo eu dou psiu, que eu fiz com o Luiz Gonzaga. Calma, calma, você está dançando. E tem essa aqui também, é uma que eu fiz para novela, que fala assim, ó. Quando eu olho para você, quando eu olho para você. Qual é a melhor, essa ou a outra para tocar? Qual? A primeira, a segunda? As duas? Meu Deus, você não tem jeito não, vocês. Então tá bom. Então vamos lá. A todo mundo.

0: Quero ver vocês cantando comigo, Val.
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Pô! Agora vamos passar, vamos encerrar a outra, né? A outra vocês assim, quando eu olho pra você, diz, quando eu olho pra você, eu não sei me controlar. Não seguro o meu desejo, não seguro o meu desejo. Fico doido pra te amar. É bonita demais. Vamos juntos.

obrigado, gente. Muito obrigado, muita luz no coração de vocês. Mais um é? Mais uma? Tá bom, vocês cantam, eu quero. Então vou agitar aqui. A música que eu esqueci de cantar, que eu fiz lá no começo para Chico Buarque e Domingos, que é assim, ó. Não sei se vocês lembram assim. Olha isso aqui, tá muito bom. Olha quem tá fora, quem entra. Olha isso aqui, tá muito bom. Olha quem tá fora, quem entra. Muito bom, muito bom, muito bom. Obrigado, gente, pelo amor de vocês. Muita luz. Toca essa.

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2: Estamos de volta. Quem gostou faz barulho, né? Quem tá em casa pode fazer barulho, que a gente vai escutar. Faz barulho, faz barulho, faz barulho.
3: Isso aí, Nando Cordel, então. Demais, nossa, muito bom, trazendo muita cultura. Muitas músicas, viu?
2: Bom demais.
3: Compositor nato, minha gente. Tantos
2: o homem
3: cantores.
2: É bom. Muito bom. O homem é espetacular.
3: Tantos cantores aí que fizeram sucesso com a sua letra e a gente soube nessa noite.
2: Verdade. Eu gostei do final do show, que ele colocou o público pra cima, sim, né? Cantou forró autêntico aqui. E é o forró que a gente gosta.
3: Sim, sim, sim. Inclusive a música, isso aqui tá muito bom. O Dominguinhos em Vida gravou a música em participação também com o Chico Buarque. E essa música, então, que se tornou aí um hino do forró, viu? Quando se fala em São João, a gente já lembra logo da música. Isso aqui tá bom demais. E é isso, então, é essa, esse lema que nós trazemos no mês de junho. E quando se fala em forró, forró tradicional, xote, baião, pé de serra.
2: É isso aí, tem de tudo. E a gente tá aqui com muita alegria para levar para você a nossa transmissão do São João da Moda de Santa Cruz do Capibaribe. Olha, para você que está aí acompanhando a live, está participando, o pessoal está votando lá na enquete. Pamonha segue na liderança, 42%, seguido de canjica por 29%, bolo de milho 21%, bolo de milho cresceu e o monguzá 8%, pessoal entrando na live, votando, participando, comentando, né? E todo mundo esperando por Zezé de Camargo e Banda Magnífico, que daqui a pouquinho chega para alegrar
3: já
2: nossa
3: vida. Já chegaram, noite. Na verdade, né? A Banda Magnífico já está aqui em Santa Cruz Caparibe, já estão se preparando para subir. Então tá aí o pessoal animado, quem gosta de um forrozinho romântico. Eu quero mandar um abraço aqui pra Juscelino de Fátima, que está aqui com a gente, nos acompanhando. Olha só, o Marcelo também, que coisa boa. Olha só, o Risadinha também com a gente.
2: Risadinha, dando muitas risadas por aí, viu, Risadinha? Um abraço pra você. Olha aí, ó, Risadinha, Fernanda Lima combinou.
3: Olha,
2: pessoal que comenta na live, obrigado pela audiência, comenta, fiquem todos à vontade, que a gente vai ter aqui o prazer, a alegria de mencionar o seu nome. Mas a gente aqui é rotativo, a gente vai continuando, mostrando todos os detalhes do nosso São João da Moda. E a repórter Daiane Mery conversou com o Pezão, Pezão dos Descendentes do Forró.
3: Pois é, que foi a primeira atração dessa noite.
2: Primeira atração. De forma tão gentil recebe a nossa imprensa de Santa Cruz. É uma pessoa muito legal, uma pessoa bacana. E a gente pode conferir, né, Jean? A gente confere agora. Daiane Mery conversando com o Pezão do grupo Descendentes do Forró. Vamos conferir.
4: É isso aí, pessoal. Estamos aqui com o Descendente, ele que é filho da nossa terra, que acabou de fazer um show maravilhoso, ele que sempre dá show, né? Aliás, ele, nesse segmento, ele é perfeito. E no café também, né, Descendente? Boa noite, Descendente.
5: Boa noite. Agradecer ao pessoal incrível da Rádio Estação, muito obrigado pelo carinho de sempre. É, eu costumo dizer que a rádio, ela tem essa diferença na nossa vida, né? Ela faz com que tudo aconteça. E claro, na vida da Descendentes do Forró em Santa Cruz, não poderia ser diferente se não fosse a iniciação da rádio. Eu já fui radialista também, né, há um tempo atrás, já tivemos dois programas de TV, de rádio, desculpa. É, e é muito bom essa área. Quero parabenizar você também pelo projeto, trabalho que você vem fazendo aí também, que já é novato no mundo do rádio, mas agradecer de coração ao pessoal da Rádio Estação que tem feito a cobertura, dado todo o apoio, todo o carinho à Descendentes do Forró, e eu fico muito feliz.
4: É, ele agora quis me fazer chorar, mas eu não vou chorar, porque hoje eu estou chorona, ele sabe que eu estou chorona, porque além de ser um cantor que eu admiro, é um amigo que eu digo que a gente tem um elo que nem fosse um irmão,
5: é verdade,
4: ele sabe disso. E
5: né?
4: Você falou aí em TV, aproveitando a deixa, eu vi que você estava muito emocionado essa semana, porque apareceu aí na TV Globo, desde já eu quero lhe parabenizar. Você é a farra dos poetas. É, você também que cantou na sua cidade natal, Campina Grande, aí no São João. Como tem sido essa experiência para você? O coração como anda? Batendo, eu acredito que sim, né? É verdade. Mas como anda a emoção de ter vivido esses momentos incríveis, de estar acontecendo tanta coisa linda em sua vida?
5: Rapaz, tem sido uma bênção de Deus, né? É, cantar na minha cidade que me trouxe pro mundo é muito importante. E hoje tocar em Santa Cruz é mais importante ainda, que é minha terra, né? E tem sido maravilhoso, porque o coração, eu costumo dizer que não está pronto não, essas emoções não, né? Ter cantado em Campina Grande, hoje em Santa Cruz, né? Aparecido com a Farra dos Poetas em rede nacional, no programa É de Casa, foi uma bênção de Deus, e isso é fruto do nosso trabalho. Costumo dizer que a gente tem feito uma trajetória aí de trabalho muito ferrenha, né? Buscando sempre estar produzindo as coisas, estar mostrando o nosso trabalho, a nossa essência, a nossa raiz, né, o nosso degrau ali, cada dia, lutando, lutando, batalhando. E Deus nos deu esse presente maravilhoso, esse final de semana lá em Campina Grande.
4: É isso aí, eu quero dizer a você que isso é só o começo. Eu não sei porque eu estou lhe dizendo isso aqui no meio de uma entrevista, mas lá na Bíblia, no livro de João, 13:7, depois você lê e é a resposta que você estava esperando da parte de Deus. Eu quero que Ele lhe abençoe, eu quero que esteja só o começo de uma carreira incrível que vem pela frente. Saiba que, além de ser sua fã, eu sou sua amiga e admiro o seu trabalho, a sua humildade, a sua forma de abraçar as pessoas, de acolher as pessoas. Parabéns, que esse São João termine aí sendo incrível, já começou incrível e que ele termine incrível.
5: Amém, muito obrigado, Deus abençoe. Um cheiro para todos da Rádio Estação, obrigado, valeu.
4: É isso aí, Rádio Estação com você em todos os momentos.
2: Obrigado, Daiane, participando aqui com a gente. Olha, abraçar aqui o Jerônimo Severino. Ele diz, boa noite, mostra tudo. Vamos mostrar o povo, Jean? Como é que está o público nesse momento aqui na Arena da Moda, no Parque Wellington Monteiro, aqui em Santa Cruz do Caparibe? Dá para ver que o espaço
3: tá
2: já vai
3: preenchido.
2: Ficando preenchido,
3: sim,
2: né,
3: Fernanda? Sim, muita gente já se aproximou. Como a gente bem ressaltou, né, que o pessoal deixou para vir mais tarde um pouquinho, a partir das 10 horas, e realmente isso tem acontecido. Já são 10 horas mais 37 minutos nesse momento. E o, sim, o Parque Wellington tem estado cheio, muita gente chegando. Será que hoje fecha os portões?
2: Mas eu torço muito para que isso aconteça, viu? Eu torço demais, porque fica uma marca positiva para o nosso evento, o nosso São João da Moda, aqui na nossa querida Santa Cruz.
3: É isso mesmo, mas Felipe, mas olha só, a Alcione também está andando por aí.
2: Alô, Alcione. Alcione Ferreira conversou com Marcelo Malhas, né, da Polícia Civil aqui do nosso estado de Pernambuco, falando da segurança do evento, que vem sendo um São João seguro, São João tranquilo. Parabéns à Polícia Militar, Polícia Civil, Guarda Municipal também de Santa Cruz do Capibaribe. E a gente escuta agora essa reportagem produzida pela nossa querida Alcione Ferreira. Vamos conferir aí, Alcione Ferreira, direto daqui do nosso São João de Santa Cruz do Capibaribe. Confira.
1: São João da Moda em grande estilo é aqui na Rádio Estação. E nesse momento eu me encontro aqui com o comissário Marcelo Malhas, que vai falar sobre toda a segurança desse evento. Boa noite.
6: Olha, boa noite, né? A gente aqui como Polícia Civil está aqui para atender a população, né, no tocante aos registros de boletim de ocorrência. O que acontece por aqui geralmente é um furto celular, né, são pequenas agressões. A Polícia Militar atuando bastante, né, coibindo a questão da violência ali no palco, né, vai trazer para cá qualquer tipo de ocorrência. Aconteceram pequenas apreensões de droga, pequenas apreensões de maconha, mas no mais está sendo bastante tranquilo, né? Até porque o policiamento está presente e está conseguindo controlar. Tudo tranquilo, graças a Deus.
1: Graças a Deus, é isso aí. A gente quer agradecer. Isso reforça o quão seguro é aqui o São João da Moda. Então, tá no São João da Moda, tá na Rádio Estação, tá em grande estilo. Agradecer, muito obrigado, bom trabalho e que se siga assim, tranquilo, tá bom?
6: Com certeza, né? Que se siga tranquilo, que o pessoal venha com o intuito de se divertir, de brincar e voltar para casa na paz.
1: Muito obrigado. Rádio Estação com você em todos os momentos.
2: Isso aí, todos os momentos juntos com você, levando a cobertura do nosso São João da Moda 2026. Você que está esperando aí por Zezé de Camargo, por Banda Magníficos, comenta com a gente na live como é que está chegando o áudio, como é que está a imagem também. Importante demais esse seu feedback também, muito legal. A gente está junto com você nessa programação toda especial aqui da nossa Rádio Estação, né? 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
1: Deputado estadual Diogo Moraes, né, e os demais parceiros que estão com a gente nessa transmissão. É uma turma muito boa e a gente quer aqui já deixar esse agradecimento em nome de Lucy Lemos, Mandacaru, Açaíteria. A gente agradece também o pessoal da Pamonha do Carlos. A gente está bem servido aqui, né? Fome nós, sim, não passaremos.
0: Não, não. Tem canjica, tem pamonha, ou melhor, tinha pamonha porque já acabou. Como é a melhor e como está sendo também aí o ranking da votação, acabou rápido. Mas ó, temos aí bolos aqui da Lucy Lemos, temos também aqui canjica. Nossa, gente, uma delícia. E o café não pode faltar, né? Mas ó, falar também nessa questão da pamonha do nosso ranking, o nosso querido Eliezer está aqui com a gente também. Eliezer que mandou uma mensagem: gosto mais de pamonha, já comi tanta pamonha com queijo, agora eu tô comendo queijo com cerveja, viu?
1: Pamonha, então pamonha pra todos, não vou dizer pamonha não, é pamonha, pamonha pra todos aí.
0: Um grande abraço então pra o Eliezer, um grande ouvinte, um ouvinte assíduo aqui da Rádio Estação. Olha só, com a gente também é Tainá, sou daí de Santa Cruz Caparibe, mas estou em Sergipe, queria então estar aí com vocês, estou morrendo de saudade. Pois é, Tainá, mas que bom que você tá aqui com a gente, espero que você consiga matar um pouquinho aqui da saudade de Santa Cruz Caparibe, através da nossa live, através então da nossa cobertura que tá de primeira, viu, pra você, especialmente pra você, minha
1: Olha,
0: querida.
1: Enquanto as pessoas vão comentando na live, sim, meu amigo Teteca tá com a gente, a Janeide Maria diz, Fernanda Lima e Márcio Felipe, Alcione, vocês são show de bola, parabéns pela transmissão da Rádio Estação. E isso só tá sendo possível graças a você, ouvinte, internauta, você que está na sua casa, no seu conforto, aí assistindo pela sua Smart TV, no YouTube, pela Estação FM 88.9. E isso é pra você, é uma forma também de retribuir todo o carinho dos nossos ouvintes durante todo o ano, Fernanda.
0: Pois é, isso mesmo, mas Felipe, a Rádio Estação preparou isso com alguns meses com antecedência para trazer o melhor com a qualidade que você merece. E olha só, eu quero saber quem é que está animado então para receber a banda
1: maquina. Eu estou animado, hoje eu estou animado, sim, hoje eu estou feliz.
0: Tomou muito café?
1: Tomei muito café, é café para todos, café para todos, café para o povo e Jean-Pierre muito alegre. Ele está muito feliz hoje.
0: Ele já comeu toda a pamonha, por isso
1: hoje ele está comemorando mais um mês, né, de casamento com a sua esposa. A esposa dele está aqui cuidando dele direitinho. Né? Ela não está ouvindo a gente falar, mas Jean está ouvindo o recado, né? Está aqui feliz ao lado dela. Ela está cuidando dele, por isso que ele está tão feliz e sorridente, né, Fernando? Dá para a gente ver o quanto Jean está feliz. Mas tem alguns amigos também que estão mandando mensagem no meu WhatsApp. Eu quero agradecer aqui meu amigo Batata, Pão de Açúcar, Júnior Albuquerque, Jailton Mota também está com a gente, Felipe Lopes está na nossa equipe, meu amigo Daniel da Guarda Civil Municipal está com a gente, meu amigo Bolacha do Carro de Som lá no Maria Vieira, Bruno Oliveira em Taquaritinga, Lucineide Maria também está com a gente ouvindo na Malhada do Meio, a Maria Helena, todos da Alire Lingerie acompanhando a nossa programação. Quem chegou por aqui agora foi o vereador Carlinhos Jacó. Vem cá, Carlinhos. Chegou com a gente, é pré-candidato a deputado federal, né, também está concluindo essa agenda aqui no São João da Moda de Santa Cruz, né, e também concluindo sua pré-campanha, porque está chegando a hora mesmo que vai começar a campanha eleitoral, né, eles vão poder pedir voto, ainda não pode pedir voto, né, o que nesse momento o Carlinhos está fazendo é construindo sua pré-candidatura, percorrendo o município, percorrendo o estado de Pernambuco. Boa noite, Carlinhos. Fala pra gente do sucesso do São João da Moda 2026 e também estar junto com o povo nesse momento.
2: Pois é, um prazer imenso. Eu vim acompanhando vocês. Vinha de Caruaru, depois de Toritama sintonizei. Fui pra casa tomar banho escutando vocês. Está de parabéns a rádio de vocês pela cobertura que estão fazendo, levando o São João da Moda de Santa Cruz do Caparibe para toda essa região. Então, é um prazer imenso falar com vocês. É um prazer imenso tá junto nessa cobertura, fazendo com vocês o maior São João de todos os tempos. O São João da Moda, o São João da Apolo, o São João do povo de Santa Cruz.
1: Carlinhos, fala pra mim sobre as impressões, né, principalmente na drilha, acompanhando suas redes sociais. Eu vi que você aproveitou a drilha para andar no meio do povo, né? E esse contato, Carlinhos, hoje, né, vivenciar esse momento, o que é que representa para você?
2: Muita alegria, porque foi exemplo e uma solicitação nossa que essa trilha fosse para a rua. Há poucos meses atrás, no mês de março, a gente colocou um trio elétrico na rua da mesma forma que o prefeito Elinho colocou. E deu certo. O que dá certo, a gente tem que apoiar. Foi isso. Carlinhos Jacoab fez, deu certo. O prefeito Elinho fez, deu certo. E eu estava no meio do povo. É uma alegria a gente receber e saber que o povo de Santa Cruz do Caparibe, que é um representante de volta lá em Brasília, para apoiar o São João da Moda, para apoiar a cultura, para apoiar toda essa festa bonita. Então, foi com muita alegria que a gente está lá participando.
1: Avaliação da pré-campanha, né? Tudo que você pôde percorrer, avaliado o polo de confecções e o que você leva agora para a campanha.

0: muita alegria. Muita alegria, Márcio Felipe, de todo coração. Aonde a gente anda, o povo já diz que quer um filho da terra de volta representando a gente lá em Brasília. O povo já decidiu. O povo não aceita esse pessoal que vem de 4 em 4 anos aqui para Santa Cruz do Cabarim pegar o voto e ir embora. O povo quer uma pessoa que tenha igual o Márcio Felipe, que ganhando ou perdendo, mas sabe que Carlinho da Coab vai estar lá na Coab. Sabendo que a gente conhece você de perto, sabendo que Márcio Felipe a gente conhece de perto, que a gente vai abrir as portas de Brasília para o povo de Santa Cruz do Cabarim, Márcio.
1: Carlinhos, a gente quer agradecer aqui a sua participação, desejar boa sorte na caminhada. Disponha sempre do espaço da Rádio Estação, nós vamos também fazer a cobertura das eleições, mas desejar boa sorte para você, que você está também se colocando à disposição, não só de Pernambuco, mas da sua cidade de Santa Cruz do Cabarim.
0: Muito obrigado, é o polo das confecções, é a Santa Cruz do Cabarim, é a gente com muita alegria, porque a gente tem acompanhado os resultados dos números que tem colocado e o povo de Santa Cruz do Cabarim, como eu bem falei, que é um filho da terra. Viva a Santa Cruz! Viva o Polo das Confecções!
1: Valeu, Carlinhos, obrigado. Valeu. Boa sorte aí na sua caminhada aí. Em breve a gente vai estar também conversando com o Carlinhos nos estúdios da Rádio Estação, ele que também está passando aqui com a gente nessa transmissão. E a gente agora tem entrevista. Daiane conversa com o homenageado do São João da Moda 2026, né, o Sinésio da Magana. A gente conversa agora com ela, aliás, a Daiane conversa na realidade, e a gente acompanha essa reportagem a partir de agora aqui da nossa cobertura do São João da Moda 2026, é aqui na Estação.
2: E nós da Rádio Estação já estamos andando aqui pelo Parque Wellington Monteiro. E chegando logo aqui, você dá de cara com esse cenário lindo, a Casa dos Homenageados, que esse ano está homenageando Sinésio da Magana e João Zito, esses dois nordestinos arretados e apaixonados pelo forró pé de serra. Se você chegou agora e quer visitar essa casa, ela fica logo na entrada. Vem aqui saber um pouco da história dos homenageados desse ano. A Rádio Estação com você em todos os momentos para te mostrar os detalhes desse São João da Moda com muito estilo. E aqui na Casa dos Homenageados você se depara com um cenário lindo para fotos, para conhecer histórias dessas duas figuras aqui de Santa Cruz do Capibaribe.
1: Agradecer aqui a participação da Daiane, eu acabei falando errado, né? Na realidade, está duplicada aqui minha voz. Pessoal. A Daiane, ela esteve na Casa dos Homenageados, né?
3: Pois é. É para você de casa saber que aqui tem uma casa assim, dos homenageados, onde você pode, então, fazer fotos, né? Na verdade, tem uma vila toda, viu? Você entra ali, tem várias casinhas, então tem a
1: você
3: casa...
1: Você entrou nas casinhas.
3: Sim, sim. Tem a casa da assistência social, tem a casa também da costureira. E aí tem vários...
1: Tem delegacia, tem delegacia. Tudo ali.
3: A delegacia de verdade, viu?
1: Delegacia mesmo, viu? Tem policiais lá. E respeita a polícia. Chegar aqui bagunçando, o bicho pega, viu? Tem que chegar aqui, tem que respeitar aqui as autoridades que estão aqui, os policiais. É isso, Fernando. Então, o pessoal que está acompanhando ao vivo, né, no YouTube, no rádio, todas as nossas plataformas, fica aqui a nosso sentimento de agradecimento a todos os nossos ouvintes. É uma transmissão dinâmica para a gente, que estamos aqui na estação. É a primeira vez, nós estamos aqui junto com você. Vocês é quem estão levando a gente. Não somos nós que estamos levando, é você que está levando a gente aqui para levar uma cobertura de qualidade para você, amigo, internauta, você espectador da Rádio Estação.
3: Pois é, aproveita inclusive também para mandar o link aqui do nosso canal, né, para os seus amigos, de fora também, para eles verem.
1: Vamos compartilhar.
3: Para eles verem também como é que funciona o São João da Moda 2026. Eu quero mandar um abraço aqui para a Bela, né, decente, sempre dá o seu melhor, viu? Parabéns. Pois é, olha só, com a gente também, a Jairi Alves. Boa noite, estou assistindo o São João da Moda em casa, parabéns a todas. Eu quero mandar um abraço também aqui para Ana Cecília, um beijo para minha avó Ademilza.
1: Olha, a avó de Fernanda?
3: Não.
1: Ah, eu entendi que era sua avó, tá
3: vendo? E o meu vovô também, Antônio, meu pai Jaelson, olha só que coisa boa. A Célia também aqui com a gente. Muitas pessoas, ó, para você que está nos assistindo, manda aí sua mensagem, fala aí de qual cidade você é. Se você é de Santa Cruz, então fala aí qual é o seu bairro.
1: Você é de Santa Cruz?
3: Sim, sou natural daqui.
1: Eu sou de São Paulo. E você é de onde, hein? Você tá onde? Você tá acompanhando a gente de onde? A gente quer saber. Importante esse comentário aqui para a gente registrar. O São João de Santa Cruz do Capibaribe, o São João da Moda, a gente faz questão de transmitir para você que está em outros estados, em outras regiões do nosso país, para que você conheça também Santa Cruz do Capibaribe. Então, para todos nós da Rádio Estação, é um enorme prazer te fazer companhia na noite dessa terça-feira, véspera de São João. Sim. Hoje é dia de fogueira,
3: dia
1: viu?
3: Dia de fogueira. Pois é, você é de casa, fez fogueira, tá na fogueira? Conta aí pra gente também. Manda um abraço pra quem está nos acompanhando.
1: Instagram, né?
3: Através do nosso Instagram.
1: É o

0: O famoso
1: muito
0: Instagram.
1: Obrigada, manda aqui sua mensagem também, eu tô aqui acompanhando tudo, viu? Vamos dar um
0: Fernanda
1: beijão
0: tá
1: pra você.
0: Tá monitorando as redes, viu? Quem chegar, ela vai dizer o nome de todo mundo. Então manda lá tua mensagem, Instagram da Rádio Estação, @radioestação88, também no nosso canal no YouTube, lá no nosso chat, estaçãofm88.9.
1: Olha só, aqui com a gente o Rutenberg Andrade, muito obrigada, viu, pela audiência, que bom ter você conosco.
0: Muitas mensagens
1: chegando,
0: né? Muitas
1: aqui
0: mensagens.
1: O Eduardo, o Teteca, o Eliezer com a gente também, a Tainá, gente, são tantas pessoas. Mas manda aí sua mensagem, fala aí pra gente se você fez fogueira, se você não fez, você gosta de fogueira, ou melhor, você já pulou a fogueira, você tem uma madrinha de fogueira, não tem? Conta aí pra mim, eu quero saber mais, viu? Mas nesse momento, ó, o Alcione aí, tá, então, encontrou uma ouvinte aqui da nossa
0: rádio.
1: Você
0: chegou a encontrar durante esses dias alguns ouvintes? Teve alguns ouvintes que encontrou, te reconheceram?
1: Encontrei o David Costa.
0: David Costa, ele que gravou um áudio essa semana, elogiando o trabalho de todos nós da Rádio Estação. A gente agradece, David, onde você estiver. Eu quero abraçar também meu amigo Robson, em Taquaritinga do Norte, ele que tem sua página Pernambuco Resenha, tá acompanhando a gente, tá lá na sua Smart TV, ouvindo a nossa transmissão. Mas já que
1: Alcione... Nosso amigo também, viu? Bruno Oliveira.
0: Bruno Oliveira, tá com a gente. Alcione conversou com esse ouvinte, a gente vai saber quem é esse ouvinte aqui e vou saber também se o Fernanda... É um ouvinte. Saber se Fernanda reconhece também essa ouvinte da Rádio Estação. Vamos conferir.
2: Vamos. Sim, pessoal, São João da Moda começou em grande estilo na cobertura aqui da Rádio Estação. E a gente já vai falar com os populares que chegam pra ver os shows. O Descente do Forró já está no palco e eu já vou conversar aqui com o pessoal. Boa noite, qual o seu nome?
3: Boa noite, é Riva do Santa Teresa.
2: Riva tá maravilhosa e eu gostaria de saber qual a atração e a expectativa para essa noite aqui no São João da Moda.
3: É, o Descente Forró, Mano Cordel, Magnifico e Zezé de Camargo.
2: Eita, que ela veio para curtir tudo, viu? Ela veio do começo até o fim. Riva, muito obrigado e boa festa.
3: Obrigado, é você também.
1: Olha só, a Riva, eu acho que tem alguém que conhece a Riva mais que eu, viu?
0: Jean-Pierre conhece,
1: pois é,
0: é a sogra do Jean,
1: dele.
0: É a mãe da esposa do Jean,
1: sim.
0: É a Riva do Santa Teresa,
1: sim.
0: Ouvinte da Rádio Estação que participa
1: Será que ele
0: programas.
1: Gosta da sogra dele?
0: Gosta,
1: Márcio?
0: Da sogra, Jean?
1: Ama.
0: A sogra é legal.
1: Que coisa boa.
0: A filha é legal, a sogra é mais legal ainda, né? É isso aí, tá certo, Jean. O Teteca tá com a gente aqui, Fernanda, você tá de parabéns, bom trabalho pra você. Hoje tá muito bonita aqui, ó.
1: Eita.
0: É, mande um alô para Cristóvão de Riacho das Almas, que está assistindo
1: Cristóvão,
0: hoje o seu programa.
1: Um grande abraço, viu, Cristóvão? Muito obrigada pela audiência. Que bom ter você aqui com a gente. Para você que está sonizando agora aqui o nosso canal, para você que está nos ouvindo também através da sintonia da 88,9, muito obrigada pela sua audiência. Que bom ter você. Lembrando que você pode, então, assistir a live através do nosso Instagram, @radioestação88,9, através do nosso canal do YouTube também, Estação FM 88,9. Então, assim, você é nosso convidado especial de hoje à noite. Se estamos aqui hoje, é graças a você que está em casa, o conforto do seu lar.
0: Olha, aproveitar aqui e abraçar a Silvânia. Ela, sim, acabou de entrar aqui na nossa live, no nosso canal no YouTube. Diz, boa noite, Fernanda, linda. Beijo, estou na minha casa assistindo vocês, parabéns.
1: Eita, Silvânia, é o meu ouvinte,
0: Silvana.
1: Viu, aqui, olha só, da Rádio Estação. É Fernanda Linda Lima.
0: Isso, tá aqui com a gente também aqui. Obrigado aqui, Silvânia, pela participação. É, a Eva Santa Cruz, boa noite, estou amando vocês, obrigado por estar transmitindo essa festa. O Eliezer também está com a gente, mas a Cecília, aliás, a Célia, ela é da Casas Bahia aqui de Santa Cruz, sempre junto com todos nós da Rádio Estação. Obrigado aí à equipe da Casas Bahia, dedicação total a você, né? Olha, deixa eu mandar um abraço aqui, um beijo especial. Minha esposa, Jessilane, está em casa acompanhando. Deixa eu parar aqui, peraí, presta atenção. Olha aqui, gente, para tudo, olhem pra mim, olha aqui. Alô, Miguel tem 10 meses, viu? Alô, Miguel, olha para o papai tá aqui. Alô, Heitor, meu filho amado do meu coração, tá acompanhando também essa programação. Vai um beijo do papai pra Heitor, Felipe, e pra Miguel, Felipe, que estão acompanhando aqui no Maria Vieira, também minha esposa Jessilane tá acompanhando aí. Estão assistindo, né? Tão feliz, tão tranquilo, tão em segurança, né? Tenho certeza que tá todo mundo bem aí, a gente fica muito feliz. É um beijo para todos vocês acompanhando. Então atenção, Heitor, atenção, papai, vai dormir, que o papai chega já já, viu? Pode dormir tranquilo que o papai já chega aí em casa para lhe dar um beijo, viu? Beijo para todos os meus familiares também que estão acompanhando, né? O pessoal de Surubim, pessoal de Recife, Taquaritinga do Norte, pessoal de todas as regiões.

0: regiões do nosso estado de Pernambuco. Obrigado pela audiência. Olha, cada mensagem pra gente, nosso coração bate mais forte, viu? Cada mensagem que você manda, né, a gente fica muito feliz, a gente fica muito satisfeito em receber essas mensagens, né, Fernanda? Isso, o nosso coração vibra diferente.
1: E olha só, gente, a ansiedade aqui está batendo nos nossos telespectadores que estão então nos assistindo nesse momento, ansiosíssimos aqui para a apresentação, para assistir, curtir o show de Magníficos, muita música boa, muito forrosa das antigas, e a gente vai seguindo aqui, transmitindo o melhor para você, viu?
0: Deixa eu abraçar aqui Jobson da internet, é o Jobson Luiz, está em Taquaritinga, diz que o sinal tá legal, obrigado Jobson, abraço ao meu amigo Caio Poleto. O pessoal lá da Turbonet também estão acompanhando a nossa transmissão. Abraçar aqui também o pessoal da comitiva do pré-candidato a deputado federal, Anderson Ferreira, que está aqui no São João, estão nos escutando pela rádio, né, e estão se deslocando aqui para o nosso camarote. Vão passar aqui para dar uma boa noite, falar com a gente, deixar mensagens dele. Parece que tem Abimael, Anderson Ferreira e Adilson Bolsonaro. Obrigado aí pela audiência aí, estão nos comboios, né, estão nos carros aí.
1: E lógico também que a gente fala aí de alimentação. Para dançar um forrozinho bom, para se empolgar, tem que estar de buchinho cheio, né, minha gente? E Alcione Ferreira e Daiane também aqui na praça de alimentação, viu? É importante, então,
0: tem muita comida aqui, viu?
1: Tem muita comida.
0: Não dá para passar fome aqui, não.
1: Não, dá não. Então, para você que vem de casa nesse momento, para você que tá aí, não deu tempo então de jantar, você janta aqui, rapaz. Faz aí um lanchinho rápido e vem-se embora então dançar forró. Seja no palco da Ema, seja no palco principal. Mas vamos nesse momento, então, com a Alcione?
0: Tá chegando aí Alcione Ferreira. Vamos ouvir. Vamos lá, na Praça da Alimentação.
1: Na Praça da Alimentação.
0: É pra você encher o bucho. Tem comida com força aqui. Vamos embora.
1: Vamos.
2: São João da Moda em grande estilo é aqui na Rádio Estação, viu? E a nossa equipe veio aqui visitar a Praça de Alimentação e ver todas essas barracas cheias de comidas deliciosas. Eu e a Daiane. Cadê a Daiane?
3: Eu tô aqui, Alcione.
2: Daiane.
3: Eu tô
2: Daiane.
3: Aqui.
2: Cadê a Daiane? Daiane?
3: Eu não resisti, Alcione. Eu tive
2: Daiane.
3: Que vir aqui. Eu tava aqui na barraca de Dona Gorete porque eu não resisti. Eu fui sentindo um cheirinho. Fui acompanhando as barracas e parei aqui na barraca de Dona Gorete. Ela, que tem um tempero excepcional. Tô aqui comendo uma torta de frango. Muito suculenta, por sinal. Ela que é mãe de um garoto aqui da cidade, que é cantor, Vitinho. É, ela é mãe de Vitinho, ele que canta e encanta aqui na cidade de Santa Cruz. Dona Gorete, boa noite. Como a senhora está? Como está sendo o movimento hoje aqui?
4: As expectativas são ótimas, mas o povo está chegando, né? Se Deus quiser, vai bombar hoje aqui.
3: E hoje aqui a gente tem o quê, Dona Gorete? Eu já estou aqui comendo minha torta salgada.
4: Oi, que delícia.
3: Torta.
4: Tem batata salta na hora. Temos torta salgada, panqueca de frango, uma lasanha deliciosa.
3: Eita! Ó. O senhor aqui tá recheado?
4: E salada de fruta, aqui é só amostra, geladinha, no grau.
3: É isso aí, viu? Você que está aqui, chegando agora, quer comer antes de começar o show, quer vir aqui na Praça da Alimentação, muita barraca boa, Alcione, por aqui. Você viu aí, né? Tem muita opção aqui hoje, né?
2: É isso aí, Daiane. São João no melhor estilo e no melhor sabor, viu?
0: É isso aí, olha. Se você que está acompanhando aqui e está vindo para cá, para a Arena da Moda, o pessoal tá tomando aqui o espaço, viu? E realmente tá preenchendo. Você vai encontrar aqui, no meio do povo, a Daiane e também a Alcione. Pode falar com elas, que elas estão com muita vontade de conversar com vocês. Né? O pessoal muito animado, todo mundo feliz. Né? Hoje é uma, pode dizer, uma penúltima noite.
1: Isso.
0: Que vai deixar
1: muita
0: um gostinho
1: saudade.
0: De quero muito.
1: É,
0: exatamente,
1: muita saudade.
0: Saudade. Essa é a interpretação.
1: A gente tem que aproveitar o agora. Inclusive, nesse momento, no palco principal, a banda Magnífico já estão ali aquecendo. Aí já aquece aquela música, essa paixão virou chiclete. Essa música, então...
0: Você sabe, né? Você conhece o repertório deles. Eles só estão fazendo o arranjo e ela identificou a música aqui. Como é que é? Como é que é esse trecho? Canta!
1: Você, o meu coração virou diete.
0: Tá vendo? Ela pode ir pro palco principal, gente? Olha, eu vou fazer a pergunta aqui.
1: Acha,
0: Fernanda Lima, no palco principal ou na Ema?
1: Eita,
0: pra onde é que Fernanda deve ir? Palco principal ou pra Ema? Escolha aí, viu? Escreve aí nos
1: eu
0: comentários.
1: Eu gosto dos dois,
0: aí.
1: Viu? Você decide.
0: Pra onde
1: você
0: for,
1: decide.
0: Você vai, né?
1: É, pra onde vocês quiserem, eu vou.
0: Olha, deixa eu cumprimentar aqui esse meu amigo aqui. Vem cá,
1: nosso
0: vem
1: amigo
0: cá,
1: Jefferson,
0: meu querido.
1: Jefferson, nossa amiga Miriam.
0: Vem pra cá.
1: Cheguem pra cá, esse
0: vem
1: casal
0: cá.
1: Maravilhoso.
0: São nossos convidados,
1: sim.
0: Estão aqui. né? Eu vou falar para você de uma coisa muito boa agora, né? É algo que tem aqui só em Santa Cruz, viu, gente? Oi, presta atenção. Eles estão aqui. Vamos centralizar aqui, viu, Jean? Tá tudo legal a imagem aí? É o seguinte, eu tô aqui com
1: o Jefferson
0: e a Miriam.
1: Boa noite, Miriam.
5: Boa noite, pessoal.
1: Como é que tá sendo essas noites de São João para vocês?
5: Maravilhosas, né? Noite de festa.
6: Santa Cruz, como sempre, marcando presença no cenário pernambucano, né?
1: E a saideria Mandacaru também marcando presença aqui, né? No São João da Moda desse ano 2026.
6: Isso, e esse ano a gente trouxe uma novidade, inclusive para o São João, que é o picolé de cachaça, o picolé de caipirinha.
0: Picolé de cachaça, o pessoal entender mesmo, é de cachaça mesmo. Para você que não quer passar no teste do bafômetro, você pode utilizar esse picolé, mas o pessoal aqui provou, mas provou com moderação, viu?
6: Isso, é com moderação, proibido para menores de 18 anos. E como todo nordestino gosta de uma boa cachaça, a gente não poderia ficar de fora trazendo algo que é novo, inovador, que é o picolé de cachaça.
1: E outra coisa também importante é como é que surgem, então, essas ideias para esses novos sabores, né? Eu fiquei pensando assim, eu vi vocês postando ali, colocando a enquete, né, no feed. E aí, quem acertar vai ganhar um prêmio. E aí, como é que surge? Eu imaginei que fosse alguma coisa ainda de milho, né? Alguma coisa assim, pamonha, canjica, algum sabor assim. Mas aí, como é que surge esse sabor, então? E também, como é que surgem esses novos sabores?
5: A ideia surge exatamente de trazer algo novo para a galera, algo que a galera goste, algo que faz com que a Mandacaru também tenha essa interação com o seu público, com seus clientes, com seus amigos. E por incrível que pareça, tem tanto essa integração que os jovens acertam. Que vai alguém lá, vai chutando e alguém acertou, que era de caipirinha, ganhou lá o prêmio. E teve uma aceitação ótima, todo mundo está pedindo e aqui todo mundo está provando e está adorando.
1: Inclusive ali na Fizer, né, é o primeiro a acabar.
0: É incrível. Agora um detalhe, muita gente acompanha a saiteria Mandacaru e pensa que só vende açaí. Mas vocês estão crescendo, né, nesse ramo de sorvete, né, são sorvetes, é picolé. São muitas novidades que vocês estão criando e estão trazendo para Santa Cruz. E para você que está assistindo aí, você pode...
6: Isso, a Mandacaru hoje ela não é mais uma açaiteria, hoje ela é uma loja de fábrica. A gente deixou de ser Mandacaru Açaiteria para ser açaí, Mandacaru e Cactus Fruit. Nós somos a primeira indústria de açaí, sorvete e picolé da cidade de Santa Cruz do Caparibe.
0: E aí o que se deve, do ponto de vista seu, também de Miriam, esse crescimento também? O que, é que você pode falar tão rápido, né, tá ganhando uma notoriedade não só em Santa Cruz, mas toda a região?
6: A gente agradece primeiro aos clientes. E pela validação do produto, que é um produto de excelência, de excelente qualidade. A gente procura sempre fazer com toda a dedicação. Aquilo que nossa família consome em casa é o mesmo que o nosso cliente consome na casa dele.
0: Você gosta da banda Magníficos?
7: Gosto.
0: Então vamos chamar o show. O show começa a partir de agora. A banda Magníficos está se aproximando do palco e a gente vai mostrar tudo para você a partir de agora na nossa transmissão do São João da Moda 2026.
1: Banda Magnífico!
0: A favorita do Brasil!
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Só quem tá feliz, coloca essa mãozinha no céu pra gente, vai! Joga a mãozinha no céu.

0: E aí, minha gente?
1: Boa noite, Santa Cruz Capibaribe!
0: Que prazer, que delícia! Mais um ano nesse evento maravilhoso que é o São João da Moda. Quanta gente bonita aqui, curtindo, apaixonada. Cadê os apaixonados? Coloca a mãozinha no céu pra gente ver aí!
1: Estamos aqui!
0: Eita, negócio bom, gente! Que prazer, que delícia, viu? Beijo pelo carinho.
1: Gente, que evento lindo é esse, gostoso. Que delícia, viu?
0: Galera boa, né?
1: Olha só!
0: E a
1: nós iremos apresentar para vocês hoje 30 anos de história da preferida do Brasil. Vocês vão dançar, cantar, se divertir, relembrar. Fiquem à vontade, sintam-se abraçados por nós, porque tem muito forró da Magníficos para vocês. Gilson!
0: Pra cima!

Faz barulho pra gente aí, Santa Cruz. Ô, chuvinha boa, né, minha gente? Olha, vamos começar a esquentar esse negócio também, né, pai? Vem cá, quem tá solteiro nessa festa, por favor, coloca essa mãozinha no céu pra gente ver aí. Cadê os casais presentes aqui desse evento incrível? Ah, tem muito casal aqui abraçadinho, que hoje é uma noite romântica, né, gente? É... Olha, vou começar a esquentar esse negócio, Gilson. Bota aquele balanço pra gente, bem gostoso. Vamos que vamos! Olha o swing, hein, pai? Daquele jeito!

Coisa linda, viu? Olha, chegou aquele momento de dançar coladinho, de olhar nos olhos da pessoa que você ama de verdade. Olha, olha nos olhos da pessoa que você ama de verdade e fala assim para ela, ó: você tem carta branca nesse meu coração. Vamos cantar pra gente?

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Quem tá feliz faz muito barulho pra gente aí. Ô, coisa boa! Isso aqui é São João da Moda, esse São João lindo, maravilhoso. E a galera dançando, curtindo embaixo de chuva, viu? Aí eu dou valor demais. Beijo, obrigado por esse carinho maravilhoso, tá, gente? A gente fica super feliz chegar aqui. Toda vez que a gente chega em Santa Cruz é desse jeito. A gente é recebido com tanto amor, tanto carinho. É isso que importa. E embaixo de chuva fica mais gostosinho, né, pai? Tamo junto. Os gaúchos, tamo junto. A galera gauchada que tá presente aí, dançando, curtindo. É nóis. Olha só, Silone, vamos tocar aquele shotzinho bom, Silone? Bota no swing. Bora, Linho! Tamo junto, meu irmão!

0: Pra se apaixonar demais, né, minha gente? Coisa mais linda. Frajolinha,
1: Vamos quebrar tudo?
0: bota aquela lá pra gente.
1: Quem tem amigo ou amiga que hoje tá sofrendo por amor, hein? Aponta pro amigo. Tá sofrendo, é? Acabou de sair de um relacionamento, tá naquela deprê infeliz. Ô, Gilson, bota aí, vai. Prepara a dose e prepara o coração. Agora a gente vai tomar uma.

obrigado. Vamos esquentar? Joga pra cima, naquele balanço. Eita, força!

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0: Joga a mãozinha pra cima, vem.
1: Coloca a mãozinha no céu pra passar energia positiva.
0: Vamos aquecer tudo.

0: Gente! Que energia incrível de vocês! Olha, muito obrigado pelo carinho. Que Deus abençoe a todos. Foi maravilhoso o tempo que passamos juntos nesse São João da Moda. Que festa maravilhosa. Um beijo no coração de cada um de vocês. Meu amigo Elinho, parabéns, festa linda. Que Deus abençoe sua vida, sua família. Você é um cara incrível. Tamo junto sempre, viu, meu irmão? Meu prefeito, você é foda.
1: Santa Cruz, muitíssimo obrigada por tanto carinho. Muito obrigada por essa noite. Tem galera de todo lugar do Brasil aqui, Frajola, tem uma gauchada boa bem aqui na frente, curtindo o São João do nosso Nordeste. Muito obrigada por tanto carinho, tá? Levem essa lembrança no fundo do coração de vocês, inesquecível. Tem um mirim ali também. Nós vamos ficando por aqui. Até a próxima, se Deus quiser. Gilson.
0: Valeu, Santa Cruz. Um beijo no coração de cada um de vocês.
1: Joga a mãozinha pra cima.
0: Mãozinha.

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1: Então, já assistiu o show de Magníficos, essa banda do forró das antigas, que fez e faz traz tanta emoção para os nossos corações. Para você que está em casa, com certeza aí não se aguentou, dançou bastante, se balançou muito, né? Aqui também, eu já estou um pouco cansada, estava aqui dançando com a equipe também. Pense como é bom a gente recordar tanto, né? As músicas das antigas, as músicas atuais também, porque por mais que Magníficos seja uma banda aí da década ali de 90, ela vem trazendo também novas músicas, músicas que vem também trazendo essa emoção, né? Trazendo e contando tantas histórias aqui de forró, de vida, né? De vidas amorosas, tantos relatos. Mas, ó, aqui com a gente também tá a Renata. Renata, que bom receber você em mais uma noite de festa. E aí, o que é que você tá achando? O que você achou aí do show de Magníficos? E o que você vem achando até o momento de todas essas festividades?
2: Vamos ligar o microfone, né, minha gente? Ligar o microfone, né, Fernandinha? Fernanda, essa festa aqui tá realmente linda. Hoje prometia, né? Aí as pessoas na expectativa pro Zezé de Camargo. Mas Magníficos, como sempre, dando show. Eu sou uma amante ainda desse forró das antigas. E aí a gente teve muitas atrações maravilhosas por aqui. O Pezão, que é uma pessoa da nossa terra, maravilhoso. O Nando também, assim, que deu um show, literalmente. E essa festa cultural diversificada e para todos os gostos, né? Então a gente vê muita diversidade, assim. Mas é super importante que agrade aí todo o público e todos os gostos.
1: E aí, na sua opinião, qual vai ser a melhor noite, Renata?
2: Rapaz, eu tô na expectativa. Eu gosto muito de Magníficos, eu gosto de Calcinha Preta, eu gosto dessas pegadas também, mas eu tô na expectativa do Thiaguinho amanhã, acredito que ele... Exatamente, eu tô na minha cabeça, minha gente, amanhã é sexta, eu tô assim,
1: tá todo mundo perdido, né?
2: Ligada no... É porque hoje pareceu feriado, e amanhã que é feriado, e aí tem vários sextous na semana, mas sexta-feira vem esse encerramento aí do São João, dia 26, vamos ter nossa maravilhosa Leidinha Santos no palco, né? E é importante também valorizar esses artistas da terra, que também dão um show aqui pra gente.
1: É isso aí, Renata. Que bom ter você aqui com a gente. Aproveita o resto da noite, então. Você dançou um bocado? Você dançou um bocado também?
2: Rapaz, a gente trabalha, dança, come, verdade, e se diverte. Que eu digo que aqui a gente mais se diverte. Mas, Fernanda, a gente vai ouvir agora um pouquinho. Yolanda, vem pra cá, Yolanda. Ela que é queridinha da dança aqui na nossa região. Já subiu em vários palcos, deu entrevista aí em vários lugares. Vem pra cá, Yolanda. Ela que é maravilhosa. Agora, você perguntou a mim se eu dancei. Eu quero saber se dá pra gente aprender uma dancinha aqui no ar. Será que dá pra gente aprender uma dancinha aqui no ar, Fernanda? Será?
1: Eu acho que dá. Inclusive, chamei com o Xaveco. Foi essa que tá viralizando, inclusive, no Instagram.
3: É, essa aí. Eu acho melhor a gente ir dançar uma que tá mais em alta, que é a Diana Castela.
1: E é qual é?
2: Rapaz, e parece que ela vê a caráter. É uma mistura de Mia Colucci com Ana Castela e Yolanda Mello e deu nisso aqui. E ela tá elegantérrima, né?
1: Vamos lá. Como é?
2: Rapaz, eu quero abrir. Eu... Vai dar certo.
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3: Eu adoro.
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1: Será que eu sei fazer?
2: Rapaz, e essa música que tá em todas as plataformas. E não pode faltar na aula de dança, né? Isso? Não pode faltar na aula de dança. Ah, então tá bem. Então é sobre isso. Fernanda, gosta de dançar?
3: Gosta sim, viu?
2: Rapaz, né? Um forrozinho
1: mais. Faltei um bocado.
3: Minha aula.
1: Mas eu tenho faltado bastante.
2: Isso é uma cobrança, viu? Isso é uma cobrança.
3: Sim, com certeza.
2: Ela tá trabalhando muito, fazendo muita cobertura, mas aí depois do São João ela volta.
3: E ela ria muito, isso é muito legal.
1: E aí, faz a dança, Renata, a gente quer ver.
2: Assim, sabe? Eu sou dos bananas de pijama pra lá, pra trás. E essa pegada do TikTok, eu gosto muito de dançar, mas essa pegada do TikTok eu vou ter que ir pras aulas de Holanda pra aprender.
1: Eu
2: vou ter que ir pras aulas de Holanda pra aprender. Mas, Holanda, conta pra gente. realmente qual a atração que você acha que vai literalmente bombar nesse São João? Tem alguma expectativa maior até agora? Qual foi a atração que tu mais gostou?
3: A que eu mais gostei foi o Wesley Safadão, porque eu amo forró, né?
2: O Safadão é o Safadão, né, Fernanda? O Safadão quase que fecha portões aqui e foi o único que quase fechou portões.
1: É isso aí, Renata. Mas acredito que sexta ainda promete, tem uma expectativa grande. Hoje também, né, como a gente tá vendo, a casa tá enchendo. Choveu um pouco, o pessoal correu.
2: Mas e outra coisa, não é Zezé mais não, viu, minha gente? É Mirosmar.
1: É Mirosmar. Eu já ouvi a galera falando Mirosmar. Inclusive, eu nem
3: cheguei aqui, eu não sabia.
1: Acho que muita gente não sabia. Sabia que era Mirosmar, mas aí tá no Instagram, né? Mirosmar, eu quero ver Mirosmar e assim ficou.
2: Acredito que Fernanda vai lembrar do São João do ano passado, né? Essa véspera de São João também, que realmente não teve esse público. Então, querendo ou não, Mirosmar, o Zezé de Camargo, ele trouxe sim um público para o Pátio da Moda, né? Isso comparado ao ano passado. Ele realmente trouxe essa expectativa de um público para o palco da moda.
1: E aí, a gente falando também dessa festividade, sexta-feira vai ficar bem diverso, né? Calcinha preta, Tiaguinho, então realmente vai ser para todos os gostos.
2: Ai, a pergunta preta, que não quer calar. Se veste como, hein, meninas, nessa festa? A pergunta que não quer calar. A gente se veste como? Porque vai ter pagode, vai ter forró, vai ter sertanejo. Como é que a gente vem vestida?
3: Eu vou vir a caráter de rei vaqueiro, né? Chapéu, outro chapéu, um look bem country e uma bota.
2: E o cabelo de prancha não, né?
3: O cabelo de prancha não, amiga, não. Vai vir cacheadinho, bem, bem top.
2: Mas é isso, gente. É a Rádio Estação 88.9 aqui nessa transmissão magnífica. Hoje aos comandos de Fernandinha, de Márcio Felipe. E dando um show assim, né? A gente sabe, meu coração fica quentinho aqui, é minha casa, eu amo essa casa, né? Então, com o vitrine de negócios lá, todo o pessoal e todo esse elenco maravilhoso aqui, eu digo que a Rádio Estação não é um time, é uma seleção.
3: Sim.
2: E por falar em seleção, qual a expectativa para amanhã?
1: Olha, eu coloquei 2-1. 2-1 é o placar.
2: 2-1, né, minha gente? E aí, Holanda, qual a tua expectativa para amanhã?
3: Eu acho que é 2-0. E eu espero que seja, porque o último placar eu acertei.
1: E você, Renata?
2: Rapaz, eu queria 3-0, que eu sou exagerada mesmo. Eu queria 3-0. Queria 3-0. E aproveitando, vem cá, Raí. Vem cá, Raí. Vem cá, não, fica por aqui. A gente gosta de fazer aquela bagunça organizada também, né, Fernanda? Porque se for pra mim entrar, pra eu não fazer aquela bagunça organizada, eu não venho. Mas vê só, eu quero saber qual a tua expectativa também de estar trabalhando como imprensa o primeiro ano, de estar ali por trás dos bastidores, dá pra dançar aquele forrozinho. Como é que tá aí o coração também dessa expectativa dessa festa que tá ali?
5: Então, é uma perspectiva diferente, mas eu acredito que se tratando de tradição, de São João, não tem como dar errado, né? Eu acredito que tem a parte boa dos bastidores, né? A gente enxerga um outro lado dessa festividade, mas eu tô curtindo muito, né? Uma festa muito boa e tá sendo show.
2: Já dançou muito forró?
5: Um pouquinho.
2: Fernanda disse que tá com o pé doendo ali de tanto forró que ela já dançou. A gente já aprendeu aqui até a dança do peão todo tatuado. É. Tá tudo certo, meu gente. Tá tudo certo. Né, Fernanda?
1: Isso. Nesse momento, então, olha só, o Márcio Felipe se encontra na sala de imprensa. Nesse momento, o Márcio Felipe está, então, com o nosso prefeito, Elinho Aragão. Pois é, Elinho Aragão vai trazer um pouquinho aí de como está sendo essa programação para ele também, né? Ele que fez essa organização completa. Mas, e aí, Jean? E aí, Jean, tá no ponto? Nosso querido amigo, então, aí, ó. O Márcio Felipe ao vivo com a gente. Márcio Felipe deu uma saidinha, mas daqui a pouco ele volta. E então, ó, quer dizer, ele vai voltar agora, né? Márcio Felipe tá aí. Ele está se organizando, minha gente, para então entrar aqui ao vivo com o nosso prefeito Elinho Aragão, trazendo um pouco aí desse momento especial do São João da Moda 2026, que vem se destacando, que vem então gerando aí essa expectativa. Inclusive, o público tá animado, viu? Tá animado, a casa tá enchendo, muita gente tá chegando agora, viu? Mas, ó, tá no ponto, viu? Mas, Felipe, e aí?
6: É isso aí, minha gente. Estamos aqui, nesse momento, no espaço aqui da imprensa, onde a imprensa tem realizado aqui o trabalho, as entrevistas. E eu estou ao lado do grande anfitrião aqui também da festa, o responsável por tudo que está acontecendo aqui, o prefeito de Santa Cruz, Elinho Aragão. Boa noite, prefeito. É um prazer estarmos juntos aqui no São João, pela Rádio Estação. E já dá para fazer um balanço, né, de todo o trabalho, né, de tudo que foi realizado pela sua equipe, junto com você, nesse São João da Moda.
7: Boa noite, Márcio. Boa noite a todos os amigos da Rádio Estação. Primeiro, parabenizar toda a cobertura que vocês estão fazendo, né, tanto na rádio quanto nas redes sociais. Para a gente é muito importante ter e mostrar e levar aos quatro cantos o São João da Moda, essa edição fantástica. E o balanço que nós fazemos já hoje é que foi um São João totalmente seguro até o momento, graças a Deus, né, um aparato muito grande de segurança. Tanto quero agradecer a Polícia Civil, a Polícia Militar, a nossa Guarda Civil Municipal, a Segurança Privada, a nossa mobilidade, ao SAMU, aos bombeiros militares e civis, enfim, todos aqueles que fazem o São João da Moda acontecer. Grandes noites, grandes públicos, tenho certeza que o comércio movimentou bastante, tive conversando com vários comerciantes, né, de vários setores da economia, e foi muito positivo, está sendo positivo, e tenho certeza que ainda tem ainda mais uma noite para a gente comemorar, festejar e brincar.

0: do trio elétrico. E tenho certeza que funcionou e funcionou bem. Foi uma experiência esse ano, para que próximas edições possam vir. Nós vamos manter a tradição a partir de agora e tenho certeza que a economia ela foi muito movimentada. Né? Fomos muito pontuais nos horários que nós falamos. Queríamos começar ali 15 horas da tarde. Começamos cedo com o Rei das Drilhas, Elifa Júnior. O Xande Avião, 5 horas da tarde, já estava no trio elétrico cantando. Enfim, uma multidão que nem eu mesmo esperava, aquela multidão. Foi muito nostálgico, posso falar assim, porque pude reviver, né, grandes momentos ali atrás de Beijadrilha, daquele evento fantástico que eu promovi ali nos anos de 2001 em diante. Então, tenho certeza que ficou marcado e ficará, né, nessa nova geração, para que no ano que vem nós possamos ter novamente o meio da rua aqui em Santa Cruz de Chaparibe. O comércio se movimentou, como você bem falou. Eu fui para um restaurante logo após, estava lotado, não consegui, tive que ir para casa, me alimentar em casa, mas assim, foi muito bom, foi muito positivo, estou muito feliz, muito contente, principalmente a população que brincou, festejou, porque lá eu vi criança, vi jovem, né, vi adolescente, vi idosos, né, vi bebê em carrinho, bebê em, crianças no colo, enfim, foi fantástico reviver tudo aquilo, tivemos um empurrão, foi muito bom, então estamos no caminho certo dessa forma, resgatando as tradições e mantendo acesa a chama da cultura de Santa Cruz de Caparibe.
1: Prefeito que já assume a gestão, né? O São João da Moda já é uma marca do município, já carimbada, e a trilha é uma marca da sua gestão. Você deve deixar essa trilha por muitos e muitos anos, deverá seguir até pelas próximas gerações, pelos próximos prefeitos. Agora me conta, prefeito, como é fazer um São João em meio a uma Copa do Mundo com jogos e ter que adequar e conseguir dividir espaço para tanta atenção ao mesmo tempo?
0: Olha, eu estava até conversando num grupo dos prefeitos, mostrando algumas cidades que hoje o público ainda não está aquele público esperado. Tem algo de estranho esse ano. E eu disse, o fator é a Copa do Mundo, o fator é a preparação das famílias, né, de fazer uma brincadeira em casa, de estar ali com os amigos. É diferente, né? Então a gente tem que se adequar. Eu já fiz todo um balanço, um raio-x do que aconteceu e do que está acontecendo com a Copa do Mundo em meio a tudo isso. E tenho certeza que para as próximas edições, tanto em questões de horários, de grades, tudo isso nós já estamos com o raio-x pronto para que a gente possa melhorar no próximo ano. Então é muito atípico esse ano, mas assim, é um misto muito bom também. Você está aqui no show de Wesley Safadão e ao mesmo tempo o telão por trás, né, transmitindo um jogo da seleção brasileira, o cantor ali na hora do gol, aquela comemoração foi diferente, foi gostoso, mas tenho certeza que daqui para frente pensar positivamente e fazer a coisa com sempre mais organização, que eu sou muito exigente na entrega, muito exigente eu sou, mas tenho certeza que fizemos e estamos dando o máximo nesse São João para que as coisas possam sair como estão saindo da melhor forma possível.
1: Prefeito, a participação, desejar para o senhor boa sorte na condução dos trabalhos. A gente sabe que tem muita coisa a ser ajustada, a ser melhorada. Agora, um detalhe, todo o investimento, tudo que é investido e aplicado para que o São João aconteça, não tem como não dar certo. Né? A gente sabe disso porque a geração de empregos, as pessoas que vendem, as mulheres que vão se arrumar no salão de beleza, né? E o quanto de dinheiro que circula, né? O município ele sempre acaba arrecadando de volta. Né? E a gente sabe que é um investimento que tem retorno garantido, independente do investimento que seja feito.
0: Exato, exatamente. É um investimento que o município faz, um investimento alto. Né? Nós temos um investimento alto, mas nós temos parceiros como a Câmara de Vereadores, nós temos uma grande parceira que é a governadora Raquel Lira, o governo do estado presente aqui no nosso São João da Moda. Então eu tenho que agradecer a Deus, a parceria privada também, público-privada, que faz com que a gente possa trazer artistas como Wesley Safadão, bancado 50% do cachê de Wesley, a prefeitura banca os outros 50% e a gente consegue trazer um grande artista como ele. Enfim, é essa parceria que dá certo e a gente faz a coisa acontecer com muita maestria, e eu quero agradecer a toda equipe que está à frente desse grandioso São João aqui em Santa Cruz de Caparibe.
1: Prefeito, e para a gente finalizar, entre todas as atrações, tem a preferida do prefeito, que ele para ouvir, que ele se emociona, que ele se diverte. Eu queria que você falasse em relação a essa apresentação. E se fica também um gostinho de quero mais, né? Porque foram 5 noites aqui no palco principal e uma trilha. Ficou um gostinho de quero mais esse São João. Acho que ficou também no seu coração essa impressão, né?
0: ficou bastante, né? Mas eu tenho certeza, aquilo que eu falei, o raio-x que nós fizemos agora já está pronto, já sei o que realmente, qual o sentimento da população, o sentimento do forrozeiro, o sentimento da parte

0: cultural da cidade. Então eu tenho certeza que foi um misto. Ano passado nós fizemos uma régua gigante. Ano passado, esse ano nós reduzimos, e eu falei sempre que a prioridade nossa é os investimentos na saúde, na educação, né, em todas as áreas do município que precisam da infraestrutura do município, que precisam ter um gestor também com responsabilidade, não apenas um gestor aventureiro, né, um gestor festeiro que gosta apenas de festa. Festa é bom, a gente se diverte, movimenta a economia, mas o bom mesmo é o calçamento na porta de casa, o bom mesmo é uma saúde de qualidade, são escolas do porto como nós estamos entregando em Santa Cruz, como entregamos a escola Dr. Aragãozinho, como estamos entregando no próximo mês a escola José Quirino na Vila do Pará, a escola Marita Aragão que estamos construindo, as duas creches que nós entregamos também em Santa Cruz de Caparibe há 2 meses atrás. Então, assim, são investimentos que nós nos alegram também, porque eu sei que estamos dando dignidade à população também. Mas esse misto que eu falei, esse raio-x que eu falei, eu tenho certeza que para o próximo ano vai ser diferenciado o São João da Moda com tudo que nós vamos apresentar daqui para frente. Tá longe, tá. Passou o São João, o foco agora vai ser agora fazer um grandioso Natal Encantado para Santa Cruz de Caparibe, para as famílias. Já estamos lançando já agora o edital bem antecipado desse Natal esse ano. Então vamos fazer uma grande festividade natalina a partir do mês de novembro e fazer com que Santa Cruz de Caparibe continue no rol de grandes eventos no estado de Pernambuco.
1: E qual é a atração principal do prefeito que ele se emociona e que aproveita bastante?
0: Rapaz, tem duas atrações, meu amigo, que eu sou muito fã. Um é Calcinha Preta, que vai estar no encerramento. Eu sou fã de Calcinha Preta, eu gosto demais de Calcinha Preta. E a outra atração, meu amigo, eu vou lhe dizer, viu? É uma atração diferenciada. Ele não esteve no palco esse ano. Ele esteve no trio elétrico, questão do avião. Eu sempre fui aviãozeiro, sempre gostei do avião, sempre acompanhei aviões, né, no Rio Grande do Norte, na Paraíba, aqui em Pernambuco, das antigas mesmo, do avião de forró. Então, mas Xande deu um show no trio elétrico. Queria muito que ele estivesse no palco, a gente não conseguiu, a data conseguiu naquela tarde, mas ele esteve presente aqui. Eu sou fã. Não quer dizer que os outros não sejam bons, são grandes artistas, né? Mas tem aquelas músicas especiais que a gente sempre gosta, que a gente sempre curte. E Xande Calcinha Preta, eu sou fã número um.
1: Prefeito, obrigado pela entrevista, parabéns, sucesso, e a gente se encontra aqui nesse São João de Santa Cruz do Caparibe, que já é um sucesso.
0: Simbora, Márcio, tá aqui, tá na moda, está em Santa Cruz do Caparibe, o São João mais charmoso do Brasil. Valeu, Estação.
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2: É isso aí, Márcio Felipe, que coisa boa, nossa entrevista, então, aqui diretamente com o prefeito de Santa Cruz do Capibaribe. E nesse momento estou aqui com a Manuela Ramos, pois é, Manuela, que é mil e uma função, bem comum, então, aqui dos nossos santacruzenses. Manuela, que é justamente jornalista, ela que é também, né, acompanha algumas empresas, conta mais,
3: social, Manuela. Mídia, comerciante, é 10 mil utilidades.
2: Isso,
3: eu amo muito tudo isso.
2: E aí, conta pra gente, como é que tá sendo esse período junino, esse mês de julho, que é justamente onde o comércio aquece, né? Você também que faz aí esse acompanhamento de tantas empresas, inclusive da Agrifeminina, a Agrifeminina que tá me
3: aqui pra o Nordeste,
2: noite,
3: né? Então,
2: sim, pode continuar.
3: Aqui pra o Nordeste, o período junino pra gente, às vezes é melhor do que o final de ano. A gente prepara mercadoria, prepara estoque, porque é muito bom, esquenta muito as vendas. Porque tem evento aqui em Santa Cruz, vai ter em Caruaru, Campina Grande. Aí a gente tem que estar preparado o estoque, porque o nordestino ama São João. E a gente tem que estar com o look pra Malu, né, preparada, pra deixar nossos clientes maravilhosos.
2: E aí você também é empresária, comerciante?
3: Sou comerciante também. Minha gente, eu sou uma comerciante jornalista, porque na realidade, quando eu fiz faculdade, minha mãe queria que eu fizesse administração. Eu falei, mãe, eu amo tanto jornalismo, amo tanto escrever, falar das pessoas, conversar com o povo. E jornalismo em Campina Grande, na UFPB. Terminei em 2010, assim, faz um tempinho. Porém, assim, onde eu queria atuar, eu atuei. Aí tive que optar por escolha, eu começo o jornalismo, mas o jornalismo nunca sai de mim, que eu sou social media. Sempre estou escrevendo em contato com o povo. E tem uma coisa que eu amo, é gente. Eu amo gente. E também fico em contato com o povo através do meu pai, né? Que meu pai é vereador, Zé Boa. Eu gosto muito de conversar com as pessoas, gosto de política, gosto de conversar sobre a cidade. Eu nasci aqui em Santa Cruz, eu amo essa cidade. Ah, Vara, eu amo muito demais. Eu nunca quero sair daqui. Eu sou o Santa Cruzense da Gema.
2: E para quem está nos assistindo nesse momento, aí através do nosso canal do YouTube, como é que você faria esse convite, né? Para quem não é daqui, para quem quer vir conhecer o São João do São João da Moda 2006.
3: O São João da Moda é um São João organizado, bonito, é um São João tranquilo, com outras atrações, que é uma festa que vale a pena você vir. Porque é uma festa que não deixa a dever, a Campina Grande, que eu já fui pra Campina esse ano, ainda não fui pra Caruaru, tô devendo. É porque eu tenho uma mozinha pro Campina, que eu estudava lá, né? Eu tenho que passar lá.
2: Sim.
3: Porém, assim, Santa Cruz é uma festa muito aconchegante, que tem aquelas atrações boas e tem aquele povo bom, acolhedor. Você chega aqui, você é abraçado por Santa Cruz, então venha, venha, vale muito a pena vir pra Santa Cruz.
2: É isso aí, muito obrigada, Manoela. Que satisfação ter você aqui.
3: A amiga também acompanha, tem outros parceiros, né? Que ela também é uma parceira nossa,
2: sim,
3: que a gente sempre grava com ela. Ela arrasa essa Fernandinha, viu? Eu amo essa menina.
2: Obrigada, Manoela.
3: Ei, obrigada, desejo um bom São João pra todo mundo, viu? Aproveite bastante, com muita pamonha, milho, canjica.
2: Oh, e a nossa enquete de hoje aqui no nosso canal do YouTube é o seguinte: qual seria a sua comida preferida? Qual a comida que não pode faltar basicamente no São João? E aí o Márcio Felipe listou aqui, viu? Deixa eu só dar uma olhadinha. Mas ó, foi pamonha, foi canjica, o que mais, Márcio? Oh, será que o Márcio consegue nos ouvir nesse momento? Foi pamonha, canjica, foi também munguzá. E aí, qual desses três? Foram
3: minha
2: quatro.
3: Gente, eu vou ser polêmica.
2: Deixa eu só ver, olha só aqui, ó. Pamonha, canjica, bolo de milho e munguzá. Qual dos quatro?
3: Eu prefiro canjica.
2: Canjica?
3: Porém, eu sou polêmica, eu ainda vou colocar um quinto elemento. O melhor dos melhores de tudo é milho cozinhado. Eu amo. Eu sou a fã incondicional.
2: Esse aí o Márcio Felipe esqueceu.
3: O Márcio Felipe esqueceu do milho cozinhado, o melhor dos melhores do Brasil.
2: E nesse momento, então, a gente vai diretamente para o stand da Alto Plantas, viu? Pois é, Alcione e Daiane está lá nos esperando. Vamos lá? Vamos juntos?
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5: 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E a Rádio Estação está junto com vocês nessa maratona aí de noites, mostrando cada detalhe. É isso aí, viu? A Rádio Estação com você em todos os momentos.
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2: Eita, que essa dupla deu muito certo, viu, Márcio Felipe? E aí, Márcio Felipe, já voltou? A carreira foi grande? Tá cansado? Eita.
1: Me ajuda aqui. Cansei, viu?
2: É isso aí, minha gente. Entre um choque e outro, a gente vem então.
1: Eu corri. Começar com o prefeito, né? Uhum. O prefeito que está feliz, né, com o São João, um saldo positivo, né? A gente vê a alegria das pessoas, das famílias, né? Uma festa perfeita que a gente pode dizer com muita segurança e todo mundo aí ansioso para curtir o show de Zezé Di Camargo sem Luciano. Mas olha, sabe quem é que está chegando por aqui? É o meu amigo, né? Nosso querido colega, amigo, irmão, é ele mesmo. Isso, é o Adilson. Vem, Adilson, vem para cá. Mas vem pra cá, eu não sou o Silvio Santos, mas vem pra cá. Esse aqui é o Adilson, gente. Gente, presta atenção, viu? Esse aqui é o Adilson. 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
1: Isso aí, estamos aqui com o Adilson e a gente agora já vai pro Forró da Ema. O Forró tá comendo lá, a Daiane tá por lá.
2: Eita.
1: E traz informações. É com você, Daiane Melry.
5: É isso aí, pessoal, e a gente entrou aqui no Forró da Ema pra ver de perto o que tá acontecendo, esse forrózinho gostoso, essa animação, essa tradição que não sai de moda. O Forró da Ema aqui. Tá junto São João, que já é uma tradição. Então, com aqui, ó, muita gente boa. Boa noite, tudo bem? Qual o seu nome? Já dançou muito forrozinho hoje aqui?
8: Cheguei agora.
5: Mas já chamou a mulherada pra dançar?
8: Nenhuma ainda.
5: Mas vai chamar? Gosta de dançar forró? Sabe dançar forró? É isso aí, ó. Muito forró, pé de serra, animação. E aqui não tem isso de dizer que os homens não chamam pra dançar não, viu? Ele chama, e se ele não chama, a gente chama. Rádio Estação, com você em todos os momentos. É isso aí.
1: Obrigado a colaboração aqui de Daiane Melry, tá aqui também com Alcione Ferreira, né? Estão dando um show aí também de cobertura nesse São João da Moda 2026. Nós não queremos deixar de momento de agradecer a nossa audiência que segue com a gente até esse momento. Você que está conosco, obrigado demais pela audiência, pela companhia, né, pela parceria de estar com a gente nessa transmissão. Sexta-feira tem mais, né, Fernanda?
2: Isso, sexta-feira é... Tá. aguardado cada minuto. Inclusive, minha gente, embaixo de chuva, magníficos, então.
1: A chuva acontecendo e ninguém saiu, viu? Ficou todo mundo.
2: Não, correu algumas pessoas, né? Mas um grande público se manteve presente. Verdade. Mas é isso, né? Com um forrozinho bom, tendo chuva ou não, a gente continua. Até porque para dar aquela resfriada no corpo, né? Porque todo mundo que já dançou, que sabe dançar forró, conforme você dança, você sua bastante, se cansa um pouco. Então, a chuva veio para dar aquela apaziguada no clima, no calor. Ordenado, sabe? Mas nesse momento, então, eu volto com a Alcione. Nem que a Alcione anda,
1: tá
2: viu?
1: Tá no meio do povo, hein?
2: Tá no meio do povão, ali próximo ao forró da Ema.
1: Exato. Vamos lá, e do melhor estilo agora, Alcione Ferreira. Vamos ouvir.
4: São João da Moda em grande estilo é aqui na Rádio Estação, viu? Nesse momento estamos aqui no Polo São João da Ema e vamos conversar com os populares que estão por aqui. Boa noite, qual o seu nome?
9: João.
4: João, e a expectativa para essa noite de São João da Moda? Veio curtir alguma atração específica?
9: Não, tá bom mesmo.
4: E aqui o forró da Ema é animado? Dá para dançar?
9: É bastante aí.
4: Já dançou muito essa noite?
9: Não, mas tem vontade.
4: Ah, pois daqui a pouquinho já vai começar a balançar o esqueleto por aqui, começando no São João da Ema e indo curtir daqui a pouco o magnífico Zezé de Camargo.
9: É bom demais, é bom demais.
4: Muito bem, muito obrigado e boa festa pra você, tá bom, João?
1: Estamos de volta aqui na estação, agora pontualmente 1 da manhã, mais 3 minutos. A gente mostra imagens do público nesse momento. Mostramos imagens do público. Nesse momento você confere, né, o show, a apresentação, Zezé de Camargo, aqui em Santa Cruz do Caparibe, no nosso São João da Moda 2026. Vamos lá, Zezé de Camargo, né, Fernanda?
2: Sim, isso mesmo, Márcio Felipe.
1: Vamos conferir esse show, o ambiente, o som, você confere aqui na Rádio Estação 88.9.

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Happy Baribe. Nós já cantamos aqui há muitos anos atrás, não já? Já cantamos, não já? Acho que é a terceira vez que a gente canta aqui nessa cidade. Mas eu não lembro se da outras vezes tinha esse tanto de gente que tem aqui hoje, viu? Caramba! Vou fazer uma pergunta logo no começo do show. Quem é de Santa Cruz, levanta a mão. Quem é de outra cidade que não seja... Está mais ou menos empatado, assim. Metade de Santa Cruz é metade de outras cidades. Mas, de qualquer forma, não importa de onde são. Importa que vocês estão aqui, prestigiando o nosso trabalho, o nosso show. E hoje vai ser uma noite muito bacana. Já teve um show? Tá tendo o meu, depois vai ter outro, parece, né? Depois do meu show, tem outro show depois? Tem não? É o meu, é o último? Ah, então vou cantar até amanhã, seu dia hoje. Eu quero nem saber. Quem tá feliz aí, levanta a mão. É, tá todo mundo. Se vocês estão felizes, eu tô muito mais. Vi uma multidão dessa na minha frente cantando. Aliás, é o quarto show que eu faço. No Pernambuco, esse dia, um por dia, gente. Eu tô sofrendo, viu? Tô trabalhando que sou um condenado. É muita conta pra pagar, viu? Meu Deus do céu! Mas independente da conta pra pagar, cantar no estado do Pernambuco, eu já canto desde 93, eu acho. Em todos os lugares aqui. Aqui já várias vezes. Caruaru, que é aqui perto, várias vezes. Bezerros, onde mais? Garanhões. Recife nem se fala, todo ano, pelo menos uma vez no ano a gente vem. Chapuatão, enfim. Aqui eu já estou me tornando um cidadão pernambucano, do tanto que eu venho aqui. Viu? Posso fazer uma pergunta para vocês? Quando vocês gostam muito de uma coisa, vocês repetem, faz de novo. Então eu vou convidar vocês para fazer mais uma vez comigo. Vambora?

0: Dá uma vontade de ir pro meio de vocês, senhor. Essa canção, então, é demais, olha. Vem junto comigo, vai. Sim, bem romântico.
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Deixa eu fazer uma pergunta para vocês aqui. Quem tem medo de ser feliz aí? Eu não tenho. Eu fiz essa canção exatamente falando desse tema. Porque não, vem sem medo de ser feliz, vai. Cadê vocês? Aqui.

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Eu quero todo mundo com as duas mãozinhas pra cima assim, assim. Lá atrás também, todo mundo aqui. Os camarotes, mãozinha pra cima, todo mundo assim, assim. Comigo. Ah, Felipe Durão, é com você, vai.

0: e Jessé valorizaram demais esse finalzinho aí de Guns N' Roses. Pra gente dar um toquinho de rock and roll nessa nossa festa, né? É bom, é gostoso. É o Slash do sertanejo aqui. Até. Até a. Como é que chama esse trem? Chapéu, é chapéu. Como é que chama isso aí? Cachola.
1: Cartola.
0: Cartola. Cartola. Mas tá na cachola. A cartola tá em. Cartola foi um grande compositor da música popular brasileira. Grande Cartola. Gente, essa música que eu vou cantar agora, eu quero a convocação de todos vocês. Quero a participação de todo mundo, porque essa música representa muito na minha vida. Essa música, na verdade, ela trouxe para mim o divisor de águas da minha vida. Foi através dessa canção que eu mostrei a minha arte, a minha música, a música do meu irmão, do Luciano, pro Brasil inteiro. Foi através dessa música que a gente mudou a nossa vida, mudou a vida da nossa família. E eu tenho certeza que, através dessa música, a gente mudou a vida de milhões de pessoas. Eu falo sempre que quando eu fiz essa música, eu tenho certeza absoluta que eu fui apenas um instrumento de Deus. Colocou a mão na minha cabeça e disse, cara, vai lá, pega teu violão, pega caneta, papel e faça a diferença na vida de vocês. Por isso eu quero que vocês cantem ela comigo, num formato de oração, porque é isso que eu considero essa canção. Mãozinha pra cima, a gente começa assim, ó. Vai! Vai! Quem vai junto aqui?

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fazer uma pergunta para vocês aqui. Eu sei que isso é difícil chegar aqui no Nordeste, mas às vezes chega, né? Tem lugares que chegam. Queria saber se a frente fria já chegou por aqui. A frente fria chegou aqui, porque se não chegou até agora, vai chegar agora a frente fria para vocês. Vamos? Junto. Marcinho! E você, Pato?

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0: Chegou a frente fria agora? Chegou? Aliás, hoje está mais fresquinho do que nos dias normais, né? Hoje. Choveu um pouquinho antes. Ajudou até a festa, eu acho. E chuva é sempre bem-vindo, né, gente? Chuva é uma coisa divina que a gente não pode reclamar jamais. É bênção. São lágrimas do céu abençoadas por Deus, com certeza. Queria fazer uma brincadeira com vocês aqui. Quem está afim de fazer uma brincadeira comigo aqui agora? Vamos ver. Aliás, não é bem uma brincadeira, é um desafio. Quem está afim de ser desafiado por mim agora? O que você acha? Ah, não. Esse tantinho de gente, essa multidão aqui. Quem está afim de ser desafiado por mim aqui agora? Lado direito aqui, quero ver. Quem está afim? Quem está afim? Quem está afim de ser desafiado por mim? Seguinte, quero ver quem está bom de memória aí. Leilani e Vlad, meus dois vocalistas, venham aqui na frente. O desafio, na verdade, é para vocês dois. Eu quero ver se a galera está boa de memória. Eu vou pedir eles para cantarem uma música que eu escrevi. Tanto ela como ele. Vão ter que cantar uma que eu escrevi lá atrás. Uma música antiga, minha. Não, eu não só gravei, mas que eu escrevi também. Você lembra de alguma, assim, que você acha que é antiga?
1: Lembro.
0: Quero ver se o pessoal é bom de memória. Porque muitas das músicas que eu compus na minha carreira, a maioria das pessoas aqui não eram nem nascidos ainda. Sabia disso? Eu
1: sabia.
0: Acho. Será que vão lembrar?
1: Com certeza vão. Aliás, todas eles sabem, né?
0: Será?
1: Tem uma especial aqui que eu separei.
0: Responsabilidade.
1: Toda minha.
0: Total sua.
1: Meu ser. Deus.
0: Vai nessa?
1: Vou nessa.
0: Nessa que você tá pensando?
1: Isso, nessa que eu tô pensando.
0: Você acha
1: e a galera vai me ajudar.
0: Vai ajudar?
1: Quer ver?
0: Vou ficar aqui só pra assistir, quero ver.
1: Vamos
0: pra
1: lá. Dá um tom aí, maestro.
0: Essa eu vou assistir sentado.

0: Caramba!
1: Sabem tudo aí.
0: Quebrei a cara.
1: Todas.
0: Essa música foi gravada em 92. É brincadeira. Eu tenho certeza que em 92... Quem é que nasceu aqui depois de 92 aqui? Deixa eu ver.
1: Eu fui antes.
0: Que nasceu em 92, deixa eu ver. Antes de 92. É, tá mais ou menos empatada a turma que nasceu depois que nasceu antes. De qualquer forma, o desafio continua. Rapaz, o trem pegou tudo.
2: O trem colou aí.
1: Colou tudo.
2: Credo.
0: Por isso que eu tô sentindo que eu tô uns 4 quilos mais pesado. Não, não vai ficar de fora da brincadeira, não.
2: É?
0: Você vai fazer a mesma coisa que ela. Cantar uma música que eu fiz, uma música de minha autoria, mas que o povo tem que cantar junto, do jeito que cantou a dela.
2: Vambora.
0: Mas tem que ser lá de trás também.
2: Não, vou escolher uma lá de trás. Eu tenho certeza que o Pernambuco vai cantar.
0: Será?
2: Certeza.
0: Você viu que ela ganhou da aposta.
2: É.
1: A galera cantou.
0: Você acha que ela vai ganhar também?
1: Ah, vai também.
0: Então é com você, companheiro.
2: Eu tenho certeza.
0: Segura a onda aí, vai lá.
2: Dá o tom aí.

Deus. 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

0: Ai, credo, hein?
1: Ovo canto?
0: Credo, hein?
2: Você pensa assim.
1: Olha, surpreendente com as duas canções. A primeira, muito mais, porque ela é bem mais antiga do que essa
0: antiga,
1: que você,
0: né?
3: Sim.
1: Que você cantou. Essa aí é mais ou menos do meio da carreira, por aí.
3: Eu acho. Sim.
1: Essa que ela cantou é do começo, mesmo, 92. Mas eu acho que essa aqui, enquanto eu vou ali trocar de camiseta, porque já molhou tudo aqui por baixo, vocês deviam cantar essa aqui inteirinha pro pessoal. Essa é mais recente.
3: Maravilhosa.
1: Foi trilha sonora de novela.
3: Lindo.
1: Eu tenho certeza absoluta que o povo vai lembrar muito mais do que essas duas que você cantou.
3: Vamos lá.
1: Que vocês cantaram. Vai nela?
3: Vamos lá.
0: Vamos nela.
1: Então o palco é de vocês.
3: Bora.
1: Até daqui a pouco.
0: Até.
1: Segura a onda aí, vai lá.
3: Boa noite, Pernambuco!
0: Oi, gente!
3: Nos violões, Felipe Duran, Marcinho Gestão.

faz barulho! Valeu, gente! Thank you.

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Eu quero brincar com vocês. Todo mundo com as suas mãozinhas. Nós vamos direto, tá, maestro? Aqui, mãozinha pra cima, assim. Vocês, todo mundo. E a gente vai cantar uma música lá de trás. Eu quero ver se vocês lembram o que quer dizer isso. As duas mãos pra cima, assim, comigo, vai. Vai, maestro? Pode ser? Aqui. Mãozinha pra cima.

ラジオトライ。Demais, obrigado. Adorei a camiseta. Não, puxa, tem que cantar, amigo. Pare! É gostoso esse final, né? Pare! Se fosse falta, eu entenderia. É. Quero saber o seguinte. Aliás, eu faço uma conclusão. Depois que a música sertaneja tomou conta do país, chegou em todas as regiões do país, a gente não tem medo de cantar nenhum tipo de música sertaneja. Mas eu creio que se há 20 anos, há 25 anos atrás, até mais um pouquinho, se eu me atrevesse a cantar uma música dessa que eu vou cantar aqui agora, aqui no Pernambuco, mesmo o autor, mesmo o cantor dessa música, sendo filho desse estado, porque ele nasceu aqui, muita gente não sabe, mas ele nasceu aqui. É uma das referências musicais da música sertaneja. Aliás, a minha referência maior dentro da música sertaneja, o cara que eu mais admirei cantando, infelizmente, não está mais entre a gente. Mas muitos pernambucanos não sabem que ele era pernambucano, ou que ele é pernambucano, porque ele está presente ainda. E eu quero cantar para vocês um hino que ele fez da música sertaneja. Mais uma lenda que o Pernambuco dá para a gente presente. Pernambuco que já deu para a gente tanta gente bacana, tanta gente importante, né? Tanta gente, principalmente da cultura. Começando por Luiz Gonzaga, que é o maior de todos, né? Todo rei do Baião, nasceu aqui no Pernambuco. Pernambuco tem uma importância muito grande na cultura musical brasileira. Cantou aqui hoje para vocês um dos maiores compositores do Brasil, da música popular brasileira, que é o Nando Cordel, que é um pernambucano maravilhoso e já gravou tantas coisas boas com outros artistas. Mas eu estou falando de um cara que escreveu uma história dentro da música sertaneja. Ele nasceu aqui no Pernambuco, mudou para o Paraná e lá ele conheceu a música sertaneja e nos deu esse presente, aquela voz especial que para mim é a mais bonita que o sertanejo já fez, já teve, aliás. E o grande compositor, eu quero que vocês me ajudem a cantar ela. Cadê meus trompetistas? Pode chegar rasgando, vai. Vamos pôr o povo para cantar já de uma vez?

0: Vamos aí.
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Antes de cantar a próxima música, eu quero o carinho de vocês, dos nossos dois trompetistas, que valorizaram demais essa canção aqui com a gente. Cadê o carinho de vocês para os meninos? Obrigado, meninos. Obrigado, viu? 10. Impossível cantar umas modas dessas sem vocês estarem dando aquela assessoria musical. Obrigado. Deixa eu pedir aqui uma desculpa para as pessoas. Falar um negócio para vocês. A gente tá cantando, tem muita gente oferecendo celular pra gente tirar foto. Eu não pego o celular, não é de orgulho, nem de nitidez, nada, nada. Deixa eu dizer pra vocês. Se eu pegar o telefone de um, eu seria injusto de não pegar o telefone das outras pessoas. Se eu pegar de um, eu tenho que pegar de todo mundo, eu acho justo. Todo mundo aqui tem direitos iguais. Quem tá aqui perto consegue entregar o telefone pra mim. Mas quem tá lá atrás não consegue entregar o telefone pra mim. E se eu paro o show pra fazer uma foto, pra atender o pedido de uma pessoa que tá aqui na frente, eu prejudico quem tá lá à frente, atrás, e veio pra ver o show e pra curtir. Então, eu faço isso pra não ser imparcial, pra não ser parcial e privilegiar alguém e deixar os outros... com a mesma vontade, e não dá pra fazer, pra atender todo mundo. Ou eu atendo todo mundo, eu sou igual Jesus Cristo. Ou eu faço bem pra todo mundo, eu fico quietinho. Porque não dá pra fazer pra todo mundo, é muito telefone. Então me perdoa que aqueles que estão com o telefone na mão, me pedindo pra fazer foto. Pode fazer foto, pode gravar a hora que eu tô cantando, tudo. Mas eu pegar o telefone, não pego por isso. Só por isso, tá? Obrigado de coração pela compreensão de todos vocês. Mas agora... eu acho que chegou a hora mais esperada do show, pelo menos por mim. A música mais tocada do Brasil hoje. Primeiro lugar na internet, primeiro lugar nas rádios. As trends feitas pela internet, todas é dessa música. Eu lancei essa música dia 1º de maio. Ela está exatamente com 53 dias. Hoje ela bateu 116 milhões de visualizações. Se não, já não tiver mais. 116 milhões de visualizações no YouTube no Brasil inteiro. E eu queria que vocês levantassem a mão para a gente cantar ela juntos aqui, mas com muita força. Eu queria pedir o meu cinegrafista para registrar esse momento aqui agora. Maestro, vamos pôr essa galera para cantar? Sabe, quando eu tô triste, sozinho, abandonado, eu costumo sentar na calçada, olhar para a lua, olhar para as estrelas e dizer, e pensar, eu sou irmão da lua e amigo das estrelas. Cadê vocês?

0: Ô, Vlad, eu acho que esse povo cantou aqui porque eu cantei. O pessoal não quer me decepcionar. Vem você aqui, então. Vamos lá. Faz um refrão com eles aí. Você, quero ver. Se o povo canta do mesmo jeito, vai.
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Agora é o seguinte. Quem tá feliz aí, levanta a mão pra cima. Mas não abaixa. Vou fazer de novo a pergunta. Quem tá feliz aí, levanta a mão pra cima. Mas não abaixa, continua levantada. Porque daqui pra frente a gente vai cantar uma atrás da outra. Sem parar pra conversar. Mãozinha pra cima. Assim, vai. Vai.

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mãozinha pra cima. Agora é o seguinte, a gente vai contar até três e tirar o pezinho do chão, vai.

Aqui, aqui.

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antes de terminar o show, eu quero agradecer aqui mais uma vez a Santa Cruz do Capibaribe, São João da Moda. Aqui tem que chegar na moda, senão já viu, né? Prefeitura Municipal, Luan Promoções Artística Luiz Augusto. Agradecer a todos vocês que vieram, não só da cidade, mas de toda a região. Obrigado de coração pela presença de todos. Foi um encontro lindo, maravilhoso. Mas antes de terminar o show, eu quero ter uma conversinha com vocês, uma conversinha especial, um papo entre a gente, uma conversa falando das nossas vidas, da minha vida, da vida de vocês. A gente tem mania de achar, de preocupar com a vida do outro e esquecer de cuidar da vida da gente. Eu costumo dizer que não queira cuidar da vida de ninguém, mas também não deixe ninguém cuidar da sua vida. A sua vida é sua. É sua, é sua, é sua, é sua. A sua vida pertence só a você e a Deus. Se alguém vier um dia meter o nariz na sua vida, manda ele. É verdade. Porque na hora que a gente está no perrengue, na hora que a gente está mal, que a gente está sofrendo, ninguém vem falar para você: sai daí que eu vou passar tudo isso que você está passando por você. Eu vou sofrer por você. Na hora do seu perrengue é você e Deus e pronto. Não tem mais ninguém. Por isso eu digo: viva cada minuto da sua vida como se fosse o último. Porque um dia vai ser mesmo. E o que a gente tem de mais sagrado, de mais importante, que nós ganhamos de graça de Deus, é o quê? É a nossa vida. A gente tem mania de achar que a grama do vizinho está sempre mais bonita do que a da gente, não é isso? O vizinho às vezes tem uma casa mais bonita, tem um carro que a gente não tem. Tem tudo que o dinheiro pode comprar e a gente não tem. E por isso a gente se diminui. Acho que a gente é inferior a ele, que a gente é menos importante do que ele. E às vezes não é bem assim. Não é bem assim, sabe por quê? As coisas importantes da vida, gente, não estão aqui fora. As coisas importantes da vida estão aqui dentro, ó. É aqui, ó. É que importa. A dignidade, a honestidade e principalmente a saúde. Eu faço uma analogia da vida. Eu imagino um bilionário, o cara que tem todo o dinheiro do mundo. E de repente, ele está num leito de um hospital nos seus últimos dias de vida. Seus últimas horas de vida. Ele resolve sair na janela e olhar na rua. Aí ele vê na rua passando um maltrapilho, um cara que não tem nada na vida. Só tem a vida. Todo sujo. Como eu já disse, maltrapilho. Um cara que não foi beneficiado pela sorte na vida. Em termos de bens materiais. Mas tem saúde, tem disposição. E tem Deus do lado. Eu tenho certeza absoluta que se aquele bilionário pudesse trocar toda a fortuna que ele tem em troca da vida daquele cara, ele trocava. Porque a vida é a coisa mais importante que nós temos. E a gente tem que agradecer a Deus todos os minutos da nossa vida por isso. Eu não sei se vocês têm informação, mas a população do mundo é cerca de 8 bilhões de pessoas. Você multiplica isso por 10, dá 80 bilhões. 80 bilhões de digitais. Já pararam para pensar também que em 80 bilhões de digitais não existem duas digitais iguais? Que loucura isso, né? Tão pequenininho a cabeça de um dedo, como é que consegue colocar 80 bilhões de coisas diferentes aqui nessa pontinha de dedo? Por que isso? Porque Deus quer mostrar para nós, para todos nós, que cada um de nós somos únicos. Não existe substituto para ele.
Para Deus nós somos todos iguais. Para Deus não há diferença. Vou perguntar aqui, quem tem filho? Quem tem filho aqui? Você que tem filho, você ama um filho mais do que o outro? Assim somos nós para Deus. Deus não ama ninguém mais do que o outro. Pode ser mais rico, pode ser mais bonito, pode ser o que for, mas para Ele nós somos todos iguais. Por quê? Nós nascemos da mesma matéria, fomos feitos do mesmo jeito, viemos do mesmo lugar e vamos voltar para o mesmo lugar. E quando a gente for embora daqui, a gente não vai levar porra. A gente vai ficar tudo aqui.

aqui. Vai ficar tudo aqui. Por isso, dê valor à sua vida. Por isso, dê valor à sua vida. Viva a sua vida com intensidade. Seja feliz, que é o que importa. E é por isso que eu peço sempre. Flores têm que ser em vida, gente. Por isso que eu canto essa música. Esse presente que esse cara me deu. Ele é o compositor da música, Felipe Durão. E eu quero repetir esse momento aqui agora com vocês. Eu quero agora, sem exceção, todas as mãozinhas pra frente. Assim, aliás. Assim. E a gente vai finalizar cantando essa música aqui com muita energia, reverenciando a nossa vida. Vai!

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1: Isso aí, finalizando então o show do Mirosmar, pois é, o Mirosmar que tantas pessoas vieram, muita gente de Santa Cruz, mas muita gente de fora também. Então que alegria encerrar então mais uma noite de São João da Moda 2026 através aqui da nossa sintonia da 88,9, aqui da cobertura, a melhor cobertura do São João da Moda 2026 é aqui na Rádio Estação. Será que tem alguém com a gente?
2: Muita gente ainda continua acompanhando nossa transmissão. Sim. Agradecer a todos pela audiência, pela companhia, né, pelos comentários, né, a pessoa que participou com a gente. Olha, muito obrigado aí. Muita gente que conferiu o show do Sim. Zezé de Camargo sem o Luciano, como a Fernanda falou no início da nossa transmissão, vai ficar viralizada essa fala, viu? Zezé de Camargo sem o Luciano. Existia, minha gente, até uma expectativa de que a gente não tivesse a transmissão do show, a autorização para transmitir o show, mas tudo aconteceu dentro da normalidade.
1: Que bom, que bom. Você de casa gostou do show de hoje?
2: Valeu a pena. Valeu a pena. Valeu muito a pena, sim. Agradecendo também as pessoas que colaboraram junto com a nossa transmissão. Fernanda, muito feliz em dividir esse espaço contigo. Assim como também com a Daiane, com a Alcione. Jean-Pierre que está aqui. A esposa do Jean-Pierre também está aqui dando esse auxílio.
1: Sim.
2: E a gente vai se despedindo. Mas não podemos esquecer de agradecer a todos os nossos parceiros.
1: Pois é, sem eles não seria possível tudo isso acontecer. 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
1: A Veloz Motors.
2: Engraçado, Wilson, que teve com a gente também aqui.
1: J. Luma Produções Artísticas.
2: Donas da Beleza teve com você, né? Também.
1: Isso, teve comigo. 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
2: Deputado Diogo Moraes também participando com a gente.
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1: Luci Lemos.
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2: 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É o que a gente quer agradecer em nome de todos, né? Todas essas marcas que estão com a gente, colaborando e também nos dando a confiança de estarmos juntos nessa transmissão, que é a véspera, né? A penúltima transmissão, véspera Sim. de São João. E na sexta-feira nós retornaremos com todos vocês. Vai estar eu, o Bruno, a Fernanda e a Vitória, esse time aqui da Rádio Estação, e com muita alegria a gente levou esse São João da Moda.
1: É isso aí, Márcio. Ó, muita gente aqui participando no nosso chat e no nosso canal do YouTube. A Neide lá do Cruz Alta, Neide é minha ouvinte também todas as tardes. Olha só, passa o dia todo conosco, viu? Até amanhecer o dia, como diz o outro. Aqui também com a gente o Alisson. Eita, as coisas mais importantes da vida estão nos nossos corações. Dignidade, saúde. É isso aí, viu? O show, então, Zezé de Camargo sem o Luciano. Terminou. Terminou, então, aí com essa reflexão sobre a vida, sobre valorização da vida. Que dinheiro não é tudo, né? Não basta apenas ter dinheiro e não ter saúde. Então, que a gente possa, então, valorizar e cuidar da nossa saúde ainda mais. E, principalmente, né? Valorizar as pessoas em vida, dar flores em vida. Como é bom receber flores em vida, viu, Márcio?
2: Fernanda, e a gente vai ficando por aqui, né? Agradecendo a todos pela audiência. Sim. Fernanda, parabéns aí também pelo
1: Obrigada,
2: seu trabalho.
1: Felipe.
2: Estarmos juntos, é um prazer, é uma alegria com todos vocês. A gente vai voltar na quinta-feira na programação da Rádio Estação. Amanhã a gente vai todo
1: Sim.
2: mundo descansar.
1: Eita,
2: vai descansar,
1: boa.
2: Né?
1: Vamos
2: dormir
1: descansar.
2: Até meio-dia.
1: Vamos comer uma pamonha aqui, ó. Não sobrou pamonha, mas sobrou bolo. Eu vou comer bolo amanhã e vou postar pra vocês verem, tá? Inclusive, pra você que quiser me seguir no Instagram, viu? Acessa aí nesse momento. Meu Instagram é arroba Fernanda Lima com dois M's. Então me segue. Segue pra gente continuar nessa rotina legal, nessa animação toda, viu? Sempre mostro minha rotina, a rotina do rádio também. Mas, de antemão, muito obrigada a você que esteve aí em casa. Que você que está com a gente até esse momento, esteve desde o início. Que bom. Tudo isso só é possível graças a você aí de casa, graças à sua interação aqui no chat também. Para você que é meu ouvinte, muito obrigada. Como é bom dividir todas as tardes, dividir essa noite também. E os momentos nos quais a gente entra ao vivo também. Sexta-feira tem mais. Sexta-feira é uma noite diversificada com o cantor Thiaguinho, também com a banda Calcinha Preta, com Leidinha Santos também, nossa conterrânea, trazendo um forrozinho romântico, forró das antigas. Então, ó, o melhor, viu, gente? Sexta-feira tem mais. Sexta-feira a gente se despede, né, Márcio Felipe?
2: Sexta-feira a gente conclui nossa missão de levar, sim, o São João de Santa Cruz, e já se prepara para o final de julho, o Festival Café Cultural. A gente reafirma que estaremos, sim, também realizando essa cobertura no final de julho, início de agosto, Fernando.
1: Pois é, e você aí de casa é o nosso convidado mais que especial. Então vamos juntos, muito obrigada, a gente fica por aqui, mas a gente se encontra, temos um encontro marcado sexta-feira.
2: Valeu, pessoal, um forte abraço, um bom feriado, um bom São João para todo
1: descanso.
2: Mundo.
1: Bom descanso, e o seu placar, só relembrando?
2: 1-0 para o Brasil.
1: Amanhã tem jogo,
2: vou
1: viu?
2: Do Neymar.
1: O meu é 2-1. Então,
2: 1.
1: Ó, vamos dar tchau juntos?
2: Tchau.
1: Até?
2: Até sexta-feira. 7 da noite aqui na Rádio Estação 88.9.
1: Em todos os momentos com você, viu?
2: Melhor
1: São
2: João.
1: Que você gosta.
2: É aqui. Um forte abraço, pessoal. Até amanhã. Até.
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0: Alô, comunidade! Começa agora o ICL Urgente deste dia 23 de junho de 2026. A gente chega sempre às 5 horas da tarde com as principais notícias do Brasil e do mundo. Uma terça-feira chuvosa, o frio chegando pesado em São Paulo. A voz sente um pouquinho logo aqui na abertura. Mas eu saúdo a todas e todos, peço para você deixar o like, você que nos acompanha. A gente vai trazer informação, análise e atualização das notícias que acontecem nesta tarde de terça-feira, logo depois de Portugal conseguir a sua primeira vitória na Copa do Mundo, né? O Cristiano Ronaldo é mais um que chegou com tudo, fez 2 gols no primeiro jogo, Portugal tinha ido mal, né? Um empate, e hoje sim goleou o Uzbequistão. Quem vai chegar com as atualizações para a gente é o Bruno Concilio. Boa tarde para você, Bruno.
1: Boa tarde, Rodrigo. Boa tarde para você que está nos assistindo nos canais Instituto Conhecimento Liberta e Eduardo Moreira lá no YouTube. E muito boa tarde para você que está nos ouvindo nas rádios ao redor de todo o Brasil. Não esquece de deixar o seu like nas nossas transmissões, se inscrever nos nossos canais e de ir lá na comunidade do ICL Urgente no Papo Legal responder a nossa enquete. Hoje o tema é sobre o Ramagem. E olha só a pergunta, Rodrigo. Ramagem vai virar coach de como fugir do Brasil, como dar golpe de Estado e sair impune, ou como despistar a justiça brasileira. E aí, Rodrigo, o que você acha?
0: Ele tem know-how para qualquer um desses cursos aí. Só para explicar para quem está chegando agora, nós vamos trazer a notícia já já, mas o Alexandre Ramagem, a nossa equipe aqui do ICL, descobriu que ele criou uma empresa, foragido da justiça, criou uma empresa nos Estados Unidos para oferecer cursos. Que tipo de curso que o foragido Ramagem pode oferecer? Por isso que nós colocamos isso aí na enquete. Já já vamos trazer mais detalhes para você entender tudo isso. Mais um bolsonarista refugiado nos Estados Unidos tentando se dar bem. O Eduardo Bolsonaro gerindo aqueles fundos lá no Texas, o dinheiro do filme para lá, para cá. E o Alexandre Ramagem também querendo se dar bem ali com cursos oferecidos aqui para o Brasil. Ficam nos Estados Unidos, mas tirando uma casquinha dos extremistas brasileiros na internet. Essa gente segue agindo assim. Vamos começar por aí, então. Um homem de negócios perigosos. O ex-deputado federal Alexandre Ramagem abriu uma empresa nos Estados Unidos 4 meses depois de fugir do Brasil. Você lembra, né? Ele escapou pela fronteira com Roraima, pegou um avião, foi parar nos Estados Unidos quando já estava condenado e deveria ir para a cadeia, mas conseguiu escapulir. O golpista foragido está empreendendo lá nos Estados Unidos. Parece piada, né? É uma reportagem exclusiva no ICL Notícias, está aí na tela. Né? Para quem não lembra, o Ramagem foi condenado a 16 anos de prisão por tentativa de golpe de Estado. E agora, os repórteres aqui trabalhando para o ICL Notícias descobriram que ele registrou a abertura de uma empresa na Flórida no dia 6 de janeiro de 2026. O Bruno Concilio traz atualizações sobre esta reportagem, que também está lá no nosso site. Bruno, com você.
1: Rodrigo, em uma apuração exclusiva para o ICL, os repórteres Alice Maciel, Natália Viana e Ken Silverstein contam que a empresa chamada ARBN Villa Corporation foi constituída no mesmo endereço de uma escola de jiu-jitsu da rede brasileira Gracie Barra. Mas tem um detalhe curioso nisso tudo. Documentos de registros da ARBN Villa Corporation não detalham seu ramo de atuação e nem suas atividades. Contam apenas como finalidade declarada realizar todo e qualquer negócio legal. Mesmo assim, dá para ter uma noção de como Ramagem vai ganhar dinheiro. Em dezembro do ano passado, a esposa dele, a Rebeca Ramagem, publicou nas redes sociais que o marido planejava vender cursos online de altíssimo nível com conteúdo sério. Agora, Rodrigo, é interessante como ela teve que ressaltar esse detalhe, né, do conteúdo ser sério, porque ela mesma já sabia que todo mundo ia levar na piada, não é?
0: Não, tem duas coisas curiosas aí, né? A esposa, que aliás é procuradora do Estado lá em Roraima e não aparece para trabalhar, está lá foragida junto com o Ramagem. Mas primeiro ela dizer, não, o meu marido vai oferecer cursos de conteúdo sério. Bom, também ia oferecer o quê? De conteúdo que não fosse sério? Pode ser, nem se tratando de bolsonaristas. A segunda coisa é que a empresa declara que vai realizar todo e qualquer negócio legal. Só faltava declarar, nós vamos fazer negócios ilegais e estamos aqui com o registro da empresa para isso. Mas a gente juntou as duas coisas, né? Uma empresa registrada, a esposa do Ramagem dizendo que o marido vai vender curso, Por isso que tem lá no Papo Legal a enquete para você responder. O Bruno já trouxe aí. Que tipo de curso você acha que o Ramagem vai oferecer para os incautos, para os desavisados que toparem pagar para o Alexandre Ramagem por um curso? Vai lá no Papo Legal, tem lá a nossa enquete para você responder. E vá também, tá aí, papolegal.aplicativo, né? Você pode acessar a sala viral de hoje, votar na enquete. E você também pode ir no nosso site e ler a reportagem completa. O Bruno trouxe aí, né, 3 repórteres que conseguiram descobrir essa empresa aberta pelo Ramagem. Bom, ele ainda não divulgou quais serão os cursos oficialmente, mas a nossa reportagem tentou até contato por telefone, pelas redes sociais, não obteve retorno, mas conseguiu um documento oficial que mostra a abertura da empresa. É como se fosse, sabe, quando você registra uma empresa na junta comercial no Brasil? É mais ou menos a mesma coisa, só que o registro feito lá na Flórida, tudo em inglês, né? Tá lá, ó, Alexandre Ramagem Rodrigues, o endereço, etc. e tal, e os artigos aqui de abertura, oficialização desta empresa. Ele diz, vai realizar todo e qualquer negócio legal, porque os negócios ilegais ele praticou antes e por eles foi inclusive condenado, né? Participou da articulação para um negócio chamado golpe de Estado. E aí não precisa de empresa, ele tentou fazer isso junto com os bolsonaristas e os militares que estão todos condenados, vários cumprindo prisão, pena, menos ele que fugiu, escapuliu para os Estados Unidos. Bom, estamos falando de bandidagem. Vamos seguir para um caso novo, revelado por uma operação da Polícia Federal hoje. O caso não é tão novo, mas ganhou, assim, mais notoriedade hoje. Está aí na manchete, né? Família, força, fé e fraude. Muita fraude. Banco de Edir Macedo, o bispo da Igreja Universal, é alvo da Polícia Federal por suspeita de fraude e sofre um bloqueio de 670 milhões de reais. Já ouviu falar em 1 bilhão? Está caminhando para... É quase 1 bilhão de reais em bloqueio de bens para dar conta dessa fraude. Que banco que é esse? É um banco que você talvez não conheça, porque não tem agência por aí, não são os grandes bancos. É um banco chamado Digimais. O Edir Macedo comprou uns anos atrás um banco Renner, que era daquela loja, aquela rede de lojas Renner e tal. Comprou o banco da Renner, trocou de nome para Digimais, ofereceu principalmente para fiéis ligados ali à Igreja Universal, mas não só, e foi oferecendo produtos transformados numa espécie de pirâmide financeira. Lembra muito o caso do Vorcaro, o caso Master. Fé e fraude. Fraude e fé. E aí, a figura é essa aqui, Edir Macedo. O banco Digimais é controlado pelo bispo, que é também fundador da Igreja Universal do Reino de Deus. A justiça autorizou o afastamento dos sigilos bancários dos investigados, da direção do banco, e mandou bloquear os 670 milhões de reais. Bruno Concílio tem outras atualizações sobre esse caso envolvendo alguém que tem um papel decisivo no mundo religioso do Brasil, por causa da Igreja Universal. No mundo das comunicações, porque é o dono da Rede Record. E no mundo da política, porque ele é o cérebro por trás do partido Republicanos, do governador de São Paulo, Tarcísio de Freitas. Bruno, com você, atualização sobre esse caso de fraude envolvendo o banco do Edir Macedo.
1: Rodrigo, a situação complicou para o Edir Macedo. Ele também é investigado no âmbito da operação, mas a PF não cumpre mandado contra o Edir Macedo neste momento. Sobre o Digimais, o esquema envolvia a manipulação de balanços e resultados contábeis na tentativa de esconder prejuízos e ocultar a real situação do banco Digimais, que já estava prestes a quebrar. Isso, segundo a PF, teria permitido a supervalorização artificial dos ativos oferecidos aos clientes como forma de investimento. Resumindo, Rodrigo, o Digimais maquiava os seus ativos para tentar esconder do mercado o fato de que o banco estava falindo, né?
0: E vai aparecer daqui a pouco, Bruno, assim como o Vorcaro fez, o Edir Macedo também tentou parcerias com governantes, com políticos de direita quase sempre, para obter ajuda, né? Empréstimo consignado, ou abre aí a prefeitura para os funcionários fazerem empréstimo consignado com o meu banco. Então, Vai aparecer muita coisa aí das relações políticas do Edir Macedo na tentativa de salvar o banco que agora sofre essa busca e apreensão, esse bloqueio, e está a ponto de quebrar. Dizem também que o Digimar estaria sendo oferecido para o BTG, o banco do André Esteves. Há negociações nos bastidores? Não sabemos. Isso aí nas colunas de economia, tem muita gente dizendo que para salvar o banco o Edir Macedo queria. Olha, vende para o BTG, esquece isso, porque senão a quebra do banco pode arrastar todo o grupo do Edir Macedo. Pode arrastar a Record, pode arrastar inclusive, né, criar sérios problemas para a Igreja Universal também. Na representação de hoje, nos documentos da operação de hoje, a Polícia Federal afirmou que o Digimais, abre aspas, adotou práticas financeiras temerárias e estreitamente análogas às do extinto Banco Master. É a Polícia Federal dizendo, não somos nós. Por isso que a nossa manchete aí na tela, Digimaster. É o Digimais atuando na mesma linha do Master do Daniel Vorkaro. A diferença, Vorkaro preso, Edir Macedo solto e Edir Macedo mandando ainda numa rede de televisão com poder, né, controlando o governador, controlando o partido e controlando a TV, que lhe garante, né, um canhão ali para operar e para arrancar vantagens e evitar a quebra do banco. É nesse ponto que nós estamos. Aprendeu direitinho com o Vorkaro, Edir Macedo? Ou será que o Vorkaro é que aprendeu com a turma da Igreja Universal? É a pergunta que fica. Para quem não lembra, quem é Edir Macedo, hein? A nossa equipe preparou aqui um quadro, uma arte, para você relembrar quem é o Edir Macedo, dono do banco, que foi alvo de busca e apreensão e dessa operação de hoje da Polícia Federal. Então ele é fundador da Igreja Universal do Reino de Deus, é criada esta igreja ali na Baixada Fluminense, no Rio de Janeiro. Depois ele se torna dono do Grupo Record, ele compra a TV Record ali nos anos 90. Tem um patrimônio hoje, Edir Macedo, estimado em quase 10 bilhões de reais, com B de bola. Então, o bloqueio que a Polícia Federal pede aí para os bens do Digimais não chega a 10% do patrimônio total do Edir Macedo. Então, ele não está quebrando, não está insolvente, mesmo com o bloqueio. Mas abala, né? Quebrar um banco na mão de um sujeito abala bastante, inclusive a reputação, se é que a gente pode falar nisso. Em 92, o Edir Macedo foi preso em São Paulo sob acusação de charlatanismo religioso, de usar a religião para enganar as pessoas. Em 2011, foi acusado de lavagem de dinheiro e associação criminosa. Em 2020, comprou o antigo banco Renner, como eu falei agora há pouco, e mudou o nome para Digimais. Lembra, o Vorkaro não comprou um banco chamado Máxima e mudou para Master? O Edir Macedo comprou o banco Renner, que já tinha autorização, mudou o nome e passou a operar nesta linha, porque o banco Renner era muito vinculado às operações da Renner, né? E o Digimais teria que atuar de maneira mais generalizada. Ele tem toda a rede aí de igrejas pelo Brasil e de fiéis que se mandar, olha, pega dinheiro emprestado lá no Digimais, a turma vai e pega, e paga juros, e com isso o banco foi crescendo, mas com operações consideradas agora temerárias e fraudulentas, segundo a investigação da Polícia Federal. O Edir Macedo também é famoso por ter protagonizado, você lembra dessa cena? Está aí na internet, uma reportagem da Globo. A Globo fez um especial mostrando quem era o Edir Macedo, ele ensinando os outros pastores e bispos da Igreja Universal a tomar dinheiro dos fiéis. Ele dizia assim, tem que pedir, não tem que ter vergonha de pedir, tem que ser agressivo na maneira de pedir. É isso que ele ensinou. Para os fiéis, para os pastores, deve ter ensinado para a turma do banco. Tem que pedir dinheiro para fazer o banco crescer. Só que uma coisa é fazer isso em igreja, outra coisa é no mercado financeiro e parece que deu meio errado, né? Para o lado do Edir Macedo. Vamos seguir acompanhando esse caso. Enquanto o Banco Master, pelo jeito, espalha discípulos como Edir Macedo, o STF bate cabeça em relação ao caso do Vorkaro, ao caso do Banco Master. Nesta semana, o ministro do Supremo, Gilmar Mendes, criticou o relator do caso, André Mendonça, por ter recebido advogados de defesa, claro, do Daniel Vorkaro, para discutir a delação do banqueiro. O Gilmar fez uma crítica pública ao André Mendonça. Eles estão em guerra Não é uma guerra aberta, mas tem uma guerra ali dentro do Supremo. Gilmar chamou a atuação de André Mendonça de um erro crasso e disse que é um excesso na investigação desse escândalo financeiro. É, a fala de Gilmar Mendes foi num programa da TV Cultura, Roda Viva. A gente agradece a TV Cultura pela sessão das imagens e vamos rodar agora um trecho desta fala do ministro Gilmar Mendes. Vamos lá.
2: É, André Mendonça disse que tinha recebido um advogado fazendo proposta de delação seletiva. E aqui já há uma impropriedade. Por quê? A lei não permite que o relator participe ou o juiz participe da delação. O acordo é entre Ministério Público ou a Polícia Federal e o delator. Então aqui já há algo de erro crasso. Se está participando de conversas ou se está expulsando advogados do processo, isso tem algo de errado.
0: Curioso, né? Então, Gilmar Mendes dando uma reprimenda pública no colega André Mendonça durante a entrevista na TV Cultura, programa Roda Viva. Ali apareceu a Mônica Bergamo, que era uma das entrevistadoras no Roda Viva. Isso mostra que há muita desconfiança interna dentro do Supremo. O André Mendonça foi elogiado por alguns. Olha, ele é bolsonarista, mas até que está sendo independente. Será? Será que não está na hora da gente cobrar o André Mendonça? Como a gente cobrou o Dias Toffoli? O André Mendonça está protegendo alguém? O André Mendonça pode participar de negociação de delação? Para dizer, essa delação eu não quero? Não. Ministro, juiz não pode participar disso. A lei, como lembrou Gilmar Mendes, diz que é a Polícia Federal e o Ministério Público que negociam delação. Se um advogado entra na sala de um juiz para negociar a delação, ele tem que sair de lá preso. Ou então, o ministro André Mendonça cometeu um erro crasso, como diz o Gilmar Mendes. Gilmar Mendes, que também não é nenhum exemplo, né? Ao fazer aqueles encontros lá em Portugal, ao se aproximar demais de empresários. Mas nesse caso, o objetivo... Ele tem razão. Só acho estranho fazer isso numa entrevista, como se fosse uma liderança política e não um ministro. O juiz tinha que falar lá na corte. Não tem que ficar dando tanta entrevista por aí. Se expõe demais, mas volto a dizer, nesse caso, ele tem razão. Porque o André Mendonça, se recebeu o advogado para falar de delação, é mais do que um erro. É uma atitude fora da lei. Tem que ser cobrado sobre isso. É uma questão de tempo para o caso Master respingar ainda mais no Flávio Bolsonaro, né? Vocês viram que ontem a Procuradoria-Geral da República apresentou um parecer sobre aquele pedido de investigação feito originalmente pelo Lindbergh Farias para que o caso Dark Horse, caso do filme, seja incluído nas investigações do Master e do Vorkaro. Estava faltando o parecer da PGR. O foco, nesse caso, é o dinheiro que Vorkaro enviou a fundos no exterior para financiar o filme, como ficou explícito nas reportagens do Intercept. A Procuradoria apresentou esse parecer, o Bruno vai explicar melhor para a gente como é que o caso pode andar agora, Bruno, chegando perto também do Flávio Bolsonaro, ou ao contrário, trazendo o Flávio Bolsonaro para dentro do processo judicial do Vorkaro. Como é que é?
1: É, Rodrigo, a história é a seguinte... Algumas semanas atrás, o Procurador-Geral da República, o Paulo Gonet, rejeitou o pedido do deputado federal Lindbergh Farias. Na época, o parlamentar queria que a investigação sobre o financiamento do Dark Horse ficasse nas mãos de Moraes, que era relator do inquérito relacionado a Eduardo Bolsonaro, figura que também está envolvida no escândalo do filme do Jair. Agora, na noite dessa segunda-feira, o Moraes encaminhou o parecer de Gonet ao presidente do Supremo, Edson Fachin, para que ele defina o seu destino, o que deve acontecer nos próximos dias. Agora, o importante disso tudo é que tanto no STF quanto na PGR é dado como certo que a investigação do Dark Horse será alvo de outro procedimento sob a relatoria de Mendonça. Ou seja, finalmente vai sair do papel, né, Rodrigo?
0: É, a questão é como vai sair do papel, né, Bruno? Porque uma coisa é, vão pendurar o caso Dark Horse na relatoria do André Mendonça, que já está cuidando desse caso do Master, e aí vai virar mais um ali, mais uma investigação dentro do caso do Vorkaro? Ou dois, vai se abrir uma nova investigação, um novo processo, uma nova ação penal, que ficaria também com o ministro André Mendonça? Quem vai decidir isso é o Fachin, o presidente do Supremo. Se ele deixa tudo na mão do André Mendonça, porque já é o André Mendonça que é o relator do caso Master, ou se ele entrega na mão de um terceiro relator. Então, daqui a pouco vai ser tempo do Flávio Bolsonaro se preocupar com o toque, toque, toque da Polícia Federal. Se bateu na porta do Jacques Wagner, tem muito mais motivo para bater na porta do Flávio Bolsonaro. Vamos aguardar a decisão do Fachin. Bom, mas se o Flávio tem motivo para se preocupar, o pai dele também vive um dilema, hein? Jair, apodrecer na prisão em casa ou na papudinha? Do jeito que ele ama a família, é uma decisão difícil, hein? Será que ele prefere ficar na papudinha, prefere ficar em casa com a Michelle, assistindo o Jogo do Brasil, hein? No final de tudo, não é ele que decide, né? É o Alexandre Moraes, relator do inquérito do golpe. Como você sabe, o Alexandre Moraes deu 90 dias de prisão domiciliar para o Jair Bolsonaro, porque ele estava dizendo que passava mal, soluço, problema e tal. O Alexandre Moraes falou, vai se tratar em casa. 90 dias. Quinta-feira vence o prazo. E aí o Alexandre Moraes vai ter que decidir. Renova a prisão domiciliar ou manda o Jair de volta para Papudinha para assistir os jogos da Copa na cadeia? Bruno Concílio, será que o Jair prefere assistir jogo da Copa com a Michelle comendo pipoca e com essas armas aí que ele tem em casa até? Ou ele prefere voltar para Papudinha? O que vai acontecer?
1: É, Rodrigo, dependendo do Jair, é uma decisão complicada mesmo, né? Mas enfim, a decisão ela vai juntar os laudos sobre a saúde pedindo que Bolsonaro permaneça em casa cumprindo a condenação de 27 anos por tentar um golpe de Estado. Nos bastidores, a avaliação é de que determinar o retorno do ex-presidente a Papudinha iria gerar comoção entre seus apoiadores e até um fato político que poderia influenciar na pré-campanha do senador Flávio Bolsonaro à presidência. E se tratando do judiciário, quanto menos protagonismo nas eleições, melhor. Mas a tendência é que a decisão seja prorrogada por mais 90 dias para uma nova reavaliação. Agora, o motivo? O próprio comportamento imprevisível do Bolsonaro, que impede uma decisão diferente dessa, né? E nem precisa ir muito longe, não. Na semana passada, uma arma registrada no nome do ex-presidente foi encontrada em um carro conduzido por um militar do Exército, né, Rodrigo? Olha só.
0: É um militar que faz parte da escolta do Jair Bolsonaro. Vamos lembrar, ele está sendo ouvido, aliás, nesse momento, Bruno, nesse caso aí da arma que foi encontrada com um militar da escolta do Jair Bolsonaro, ele está sendo ouvido nesse momento pela Polícia Civil do Distrito Federal, que quer saber que raio que um presidiário, ainda que em prisão domiciliar, que raio que um presidiário está fazendo com uma arma dentro de casa. A audiência foi autorizada, essa audiência com a Polícia Civil, para o Jair Bolsonaro explicar a arma, foi autorizada pelo ministro Alexandre Moraes. Está sendo realizada presencialmente, lá na residência, naquele condomínio lá em Brasília. A pistola foi apreendida no dia 15 de junho com o sargento do Exército Estácio Leite da Silva Filho. O sargento disse na hora, olha, eu estava levando para manutenção a arma. Como assim para manutenção? Não, é do Jair Bolsonaro a arma, mas eu estava levando para manutenção. Como é que o Jair Bolsonaro sabia que a arma precisava de manutenção? Primeiro ponto, ele deu um tiro? Ou ele abriu a arma? Como é que um presidiário pode ter acesso a uma arma cumprindo pena? Como é que o sargento não se tocou que estava cometendo algo muito grave, levando uma arma para passear, uma arma que pertence a um presidiário, o ex-presidente Jair Bolsonaro, que aparece aí fazendo cara de bad boy dentro da casa lá no condomínio, onde ele cumpre prisão domiciliar. Os advogados apresentaram ao STF documentos que, segundo eles, comprovam que Bolsonaro tem autorização legal para manter a pistola. Espera aí, gente. Não existe isso, o presidiário ter uma arma dentro de casa, não existe. Alguma coisa aí vai ter que ser explicada e vai ter que ser revista e isso pode complicar a situação dele. Bom, estamos falando aí de investigações envolvendo polícia e política, vamos atualizar o caso do Jacques Wagner. A investigação da PF identificou uma ligação de WhatsApp do chefe de gabinete do senador para o telefone do banqueiro Daniel Vorcaro. O telefonema ocorreu no dia 7 de agosto, de 2024, mesmo dia em que Vorcaro havia marcado um encontro com Jacques Wagner no gabinete do senador. Bruno tem atualizações sobre isso.
1: É, Rodrigo, a PF identificou que o chefe de gabinete, citado pelo nome de Lucas, fez um telefonema a Vorcaro no dia do encontro, ligação que não foi atendida pelo banqueiro. No dia seguinte, o Vorcaro enviou uma mensagem dizendo que estaria à disposição para conversar. Agora, procurada, a assessoria de imprensa do senador diz que Lucas Reis, chefe de gabinete de Jacques Wagner e responsável pela agenda do mandato, confirma que recebeu, no dia 7 de agosto de 2024, um pedido de agenda com Daniel Vor.
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chegou o dia de São João hoje. Que coisa maravilhosa, né? Vê só, dia de São João e estamos aqui prontinhos, trazendo para você o melhor do forró brasileiro, o melhor dos arrasta-pé. Vamos transformar a tua casa em um grande arraial. Vamos transformar a tua emissora de rádio também em um grande arraial. Você tá no boteco? Pronto, agora que lá se comer. Pode pedir mais uma, porque o som do forró, a partir de agora, o som do forró, o arraial do som do forró está no ar. E já trazendo aqui, ó.

festa, o povo brasileiro está em festa, junto aí São João, junto Copa do Mundo, vai ser bom demais. E lá em cima já começamos com a nossa, nosso rolê junino com a Mastruz com Leite. E a partir de agora, aumenta o som, chama todo mundo, abre a janela, abre as portas, aumenta o som da tua casa, no seu estabelecimento, tá todo mundo de festa. Não tem estabelecimento aberto não, tá nada, duvido, tá todo mundo pronto pra curtir São João. Então aumenta o som, que o teu som no forró está no ar.

Pois é, tá no clima da gente. Lá em cima nós curtimos Nova Destino do Forró com a música Pirilampos. Na sequência, Caninana com Olha pro Céu. No Ouvindo a Paraíba trouxe Aproveita a Gente. Na sequência, ele já emburacou com Esquenta Moreninha. Gente, eu tô com a garganta ainda lascada, porque o São João, lá no Alto José Bonifácio, onde eu estou todas as noites, e hoje é dia maravilhoso, especial, né? Ave Maria. Hoje tem a concentração do jogo da Copa do Mundo. Tá lá o Arraia Forró Fácil prontinho, som, decorado, telão, tudo para você assistir. Depois vai ter pagode. Mas ontem foi o último dia, foi a coisa mais linda do planeta. Meu Deus do céu. As quadrilhas juninas arrebentaram, né? Só as melhores. A tradição, a campeã do sítio da Trindade estava por lá ontem. Também quem esteve por lá foi a quadrilha Rojão, que linda! Flor da Vertente maravilhosa, Dona Matuta, Raio de Sol, foi espetacular! E finalizamos com o show da banda Luminar. Ô, povo bom! Eu tô indo no rápido intervalo, vou deixar vocês com o Rogério Rangel, com esse popurri maravilhoso do nosso eterno herreiro baiano Luiz Gonzaga, e a banda Capital do Sol, que vem com a Sucena Cheirosa. Sai daí não, que eu volto é já!

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0: Já começamos com a nossa diva Silene Araújo, que ontem teve no nosso programa, o Som do Forró foi arretado. Ontem foi Nádia Maia, Silene Araújo, Rogério Rangel. Foi bom demais! E aqui ela cantou pra gente, ó, Santo Antônio resolve esse problema. E graças a Deus, Santo Antônio tá resolvendo, né? O povo tá se casando, tá se namorando. E o clima que é esse, clima gostoso, dia de São João. Muita gente ainda dormindo, outros acordando, todos almoçando, já é final de noite. Nós passamos de manhã, de tarde, de noite, de madrugada em muitas emissoras, centenas de emissoras em todo o Brasil e no mundo.
1: São João tá diferente, tá no clima da gente.
0: E eu vou fazer o seguinte, chama todo mundo, acorda o povo, São João tá no ar, o som do forró chegou e tome-lhe forró.
1: Tá no clima da gente, com só som, não é como antigamente, tá melhor, no puxado do forró.
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0: Pois é, Gabi, já chegou o São João. Lá em cima curtimos João Paulo Júnior, Forró Terapia, essa música que é um hino, né? São João não pode faltar lá não. Calango Aceso trouxe Olhinho de Fogueira, no Arraiá Retada Calango, Capital do Sol, Açucena Cheirosa. E João Lacerda, hein? Foi lá pra Aracaju, pegou o Douglas Gavião e Sergipe. É o país do forró. Eles dizem isso, né? Eu tô indo no rápido intervalo, vou deixar vocês com meu querido Júnior Vieira, esse grande poeta, com Bilhete São João, e Livy Moraes, filha do Dominguinhos, com São João Bonito. Ei, psiu, sai daí não, que o som do forró volta já.
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1: Alô, ouvintes, aqui quem fala é o Caju.
2: E aqui quem fala é o Castanha. A dupla Caju e Castanha também está com esse camarada que gosta de rima e prosa.
1: É Vandir Pedrosa.
2: É uma fera.
1: Não é fraco não, viu? É muito forte, Brasil.
2: É muito forte, Brasil. Alô, é Vandir Pedrosa, um homem que gosta da prosa.
1: Exatamente. O bicho só toca sucesso, rapaz.
2: E toca Caju e Castanha lá.
1: Exatamente. O Bibi tocou.
2: Um abraço, é Vandir Pedrosa, do Castanha.
1: Um abraço do Caju, é Vandir.
2: Fica com Deus.
1: Amém.
2: Olha aí, Caju, esse ano vamos quebrar o coco por esse Brasil inteiro, meu filho.
3: Vamos embora, Castanha.

com essa dupla de dois maravilhosa, Caju e Castanha. Eu quero é quebrar o coco nesse dia tão especial, dia de São João, comemorando, sendo comemorado em todo o Nordeste. E a gente fica feliz demais por receber essa dupla de dois, esses meninos pernambucanos, né? Que Ave Maria é bom demais. E você, tá brincando seu São João? Tá? Aumenta teu som, teu arraial tá no ar, o som do forró. Vamos embora!

0: aqui juntinho com ele, fazendo o quê? Fazendo o quê, ó?
1: São João tá diferente.
0: Hoje, dia de São João, o Nordeste está em festa, a população está em festa. Tem muito

Mas lá em cima a gente curtiu esse time maravilhoso, Adelmário Coelho com Brincadeira na Fogueira, Neto Andrade trouxe Acender a Fogueira, Fabiana Pimentinha, Olha pro Céu, Pagode Russo, botou pra torar. E aqui tá pensando que a gente parou, é? De jeito nenhum, minha filha. Vou trazer vocês aqui com um time arretado. E a gente volta já já. Afinal de contas, tu tá no arraiado, do som do forró. Ó, vou deixar vocês com Forró da Vaqueirama, cantando Pupurri de Luiz Gonzaga. Depois Forró da Vaqueirama vem com Gemedeira e a gente volta já. Aumenta teu som, que o som do forró está...

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1: 6:06.
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0: Embalo do forró, nesse clima de, olha só, dia de São João, eu já tô aqui de lado, do meu lado aqui, um taquinho de pamonha, uma xícara de café preto bem quentinha, nossa senhora, aí a voz já começa a voltar normal, tá vendo, o milho cura, é isso mesmo, aumenta teu som, e o arraiar do sono forró hoje tá virado, e você que tá sintonizado com a gente, nas mais de 900 emissoras de rádio pelo Brasil, muito obrigado pelo carinho.
1: O que a gente veio fazer aqui?
0: Vamos curtir mais sucesso, bora! Depois de Gabi Lapenda aí, olha só, aumenta o som do arraiar.
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0: lá em cima no Vila Paraíba com um Popo Rei maravilhoso.
1: São João tá de festa.
0: Na sequência tivemos Mel com Terra, Cometa Man Baby, Fulô de Mandacaru com Vamos Festejar e Gatinha Manhosa, São João e Pagode Russo.

0: Eita, meu povo, ó, estamos chegando ao finalzinho do nosso programa desta quarta-feira maravilhosa, dia de São João. Quero aqui desejar que você tá aí brincando, curtindo, tá com a família. Curtam e tenham um São João muito abençoado, um São João maravilhoso. Um São João de mesas fartas, de muita fartura na mesa do povo brasileiro. O São João que seja da alegria, né? O São João que seja do colorido das bandeiras, que enfeite os terreiros, que enfeite os arraiais, que enfeite os locais das festas. O São João que seja do respeito, que seja também do querer, da vontade de ter um mundo melhor. São João é isso. É a alegria, a confraternização do povo nordestino, que hoje eu digo que é a confraternização do povo primeiro do Brasil e depois do mundo, que vem ser contemplado com essa festa tão linda. A todas as emissoras de rádio, nosso muito obrigado. Nosso muito obrigado por permitir que nos 365 dias do ano, boa parte delas, vocês aceitem esse programa simples, humilde, mas feito com amor gigante. Feito com compromisso e um comprometimento enorme da valorização do forró e do fortalecimento de cada forrozeiro. Brinquem, São João! Curtam São João e que esse santo maravilhoso nos proteja. Beijo no coração, vou deixar vocês com Solange Almeida, com o São João vai pegar fogo e depois nordestino do forró com Clina Negra. E até amanhã, que aqui não se para não. Aqui é forró o ano todo e todo ano. Um beijo e feliz São João.
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1: 8:02.
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1: 9:03.
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1: Estação 10 e 2.
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1: Estação 10:58.
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0: A rainha, Marília Mendonça.
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5: Cerveja de garrafa para uma menina muito especial.

0: Felipe Rodrigo, obrigada.
1: Obrigado, obrigado.
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1: Rádio Estação, 12:02.
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É um trabalho, viu? Mas todo trabalho tem uma recompensa. E a recompensa maior é eu trazer essa pessoa pra cantar aqui junto comigo. É uma figura. Vem, Mandinha, canta comigo.

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2: Agora na Rádio Estação, 1 hora.
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0: aqui.
1: É fuleiragem, é bagaceira, é tudo de bom.
0: Então gritou Fortaleza, aí,
1: Lima.
2: Irmão.
0: Obrigado, viu?
2: Obrigado a você.
3: Deus abençoe por essa oportunidade.
0: Foi boa?

0: Valeu, boi.
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1: Rádio Estação 2:04.
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1: Estação FM 3:04.
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1: Luan Santana e Léo Foguete. Luan City Festival São Paulo.

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0: Sabe quando a gente termina um relacionamento e sente um alívio? Já passei por isso.
1: E o quê?
0: Sabe quando a gente mete o louco?

0: aqui.
1: É fuleiragem, é bagaceira, é tudo de bom.
0: Então, gritou Fortaleza aí,
2: irmão.
0: Obrigado, viu?
2: Obrigado a você.
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0: Muito obrigado.
1: Em 2026.
0: Obrigado, BC. Obrigado,
1: Camboriú. 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
1: Rádio Estação 4 e 4.
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0: gledati ovo Maru, apajš.
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0: Selena Yara.
1: É boiadeira.
2: É boiadeira.
1: É boiadeira.
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0: A gente usa a cama só pra se usar. Sem amar,
1: mas eu gosto assim.
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0: Obrigado, gente!
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4: Murilo Rufi, que trai a véia. Mais ou menos assim.

0: Faz barulho, Goiânia! Tamo junto, Murilo Rubi!
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1: Rádio Estação 4:58.
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0: O quê?
1: Eu acho.
0: O cara não se garante, a culpa é nossa.
1: Nunca.

0: aí, Benuto.
1: Tamo junto, meu irmão. Goiânia.
2: Sucesso!
3: Quem gostou, faz barulho, faz barulho.
2: Obrigado, Goiânia! Que rolo bom, filho. Deu rolo, hein?
0: Obrigado, gente. Sucesso.

0: Obrigado, G.
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2: E não me esqueceu, né? Tá vendo que não vai ser fácil me tirar da minha.

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0: Obrigado, gente!
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Como é bom confiar em Ti, Senhor. Como é bom poder descansar debaixo da Tua palavra. Como é bom poder confiar em Tuas promessas. Tu és o Deus que nunca falha, jamais falhará na minha vida.

0: de pé.
1: Ah, está de pé. Tudo que Deus falou está de pé. Passarão os céus e a terra, mas as minhas palavras, diz o Senhor, não passarão. Obrigado, Jesus. Está de pé.

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3: Estação 7:04.
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1: 7h58.
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